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2: Expresso de Notícias no ar, é você bem informado de hora em hora. Por aqui, Diego Soares. Ótima quarta-feira, hoje é dia 17 de junho, ano 2026. O Irã estreou na Copa 2026 em meio a debate por acordo de paz com os Estados Unidos. Seleção iraniana chegou ao país na última terça, na véspera do primeiro jogo. Defesa Civil Nacional reconhece situação de emergência em 10 cidades. Prefeituras podem solicitar o recurso ao governo federal. Anvisa libera produtos da IP fabricados a partir de 1º de março. Itens da marca produzidos antes dessa data continuam suspensos. Paz entre Estados Unidos e Irã pode acalmar o mercado de petróleo e baixar a inflação. Acordo pode representar vitória do Irã e problema para Israel. Esse foi o nosso Expresso de Notícias. Comigo, Diego Soares. Nós voltamos a qualquer momento com mais informações para você.
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0: Boa noite, seja muito bem-vindo ao nosso grande encontro musical. É uma satisfação estar com você aqui nesta quarta-feira, 17 de junho. Eu sou Kleber Salles e o Love Time está no ar para provar que a emoção ilumina os seus dias. Escolhemos aqui os maiores sucessos mundiais para tornar o seu descanso super charmoso. Sinta a sintonia, relaxe os ombros e aproveite cada acorde da nossa programação.
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0: Fornoblunt, WhatsApp.

0: Fechamos o primeiro bloco com Chicago, em Luckaway. Escrita por Jeanne Warren, a canção se tornou o terceiro sucesso número um da banda nas paradas americanas. O arranjo vocal potente e a estrutura de balada característica do grupo Chicago definiram muito bem a sonoridade das FMs no final dos anos 80.
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8: Expresso de Notícias no ar, é você bem informado de hora em hora. Por aqui, Diego Soares. Ótima quarta-feira, hoje é dia 17 de junho, ano 2026. Presidente Lula assinou na última segunda uma medida provisória que libera mais de 337 milhões de reais para o combate a incêndios florestais em todo o país. Os recursos serão divididos entre dois órgãos ambientais. O IBAMA receberá 194 milhões de reais, sendo 149 milhões para prevenção e combate a queimadas em uma área de 148 mil quilômetros quadrados. Trump ameaça a França com tarifa de 100% sobre vinhos e champanhes. Presidente dos Estados Unidos quer que França revogue imposto sobre Big Techs. MP de Alagoas investiga esquema de sonegação fiscal no estado. A organização deu um prejuízo de mais de 49 milhões de reais aos cofres públicos. Este foi o nosso Expresso de Notícias, comigo Diego Soares. Nós voltamos a qualquer momento com mais informações para você.
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0: E nesta quarta-feira, 17 de junho, finalmente o tempo dá uma trégua em São João da Boa Vista. A previsão é de sol com muitas nuvens e períodos de céu nublado, sem chuva durante o dia em nossa cidade. Amanhã começa fria, a mínima por volta de 13 graus e a temperatura sobe até a máxima de 20 graus à tarde, um clima mais ameno e agradável. À noite, atenção, porque o tempo seca e forma-se nevoeiro, que pede cuidado redobrado de quem for dirigir com a visibilidade reduzida nas estradas. É um bom dia para resolver a vida e aproveitar o tempo mais firme depois dos dias chuvosos. Vale manter o agasalho à mão, principalmente de manhã cedo e à noite, quando o frio aperta. Hidrate-se bem ao longo do dia e fique atento ao nevoeiro no fim da noite. Tenha uma excelente quarta-feira por aqui em nossa cidade. Kleber Salles, na Rádio Anúncio FM. Fique bem e até logo.
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0: A jornada musical segue com 14 bis e a leveza de todo o azul do mar.

0: Quarta-feira, 17 de junho. A pausa musical do seu meio de semana acontece aqui, no Love Time.
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0: Whitney Houston, Rex Seal. Every

Você acompanhou Whitney Houston com Exhale. A música foi parte fundamental do álbum da trilha sonora do filme Falando de Amor, lançado em 1995. A produção, focada em texturas de R&B, demonstrou a capacidade de Whitney em se adaptar às tendências musicais da época,

0: mantendo seu estilo vocal inconfundível.
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7: O seu descanso noturno segue com Elton John e o clássico Candle in the Wind.

0: Você curtiu Roxette com Hit Mess Have Been Love. A música era originalmente um single de Natal antes de ser relançada para a trilha do filme Uma Linda Mulher em 1990. O sucesso internacional da produção cinematográfica acabou impulsionando a balada para o topo das baladas, tornando-a uma marca registrada da banda sueca.
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0: Love Time. Para abrir o último bloco, Belinda Carlisle interpreta I Get Weak.

0: Finalizamos a nossa quarta-feira com Bruce Springsteen em Streets of Philadelphia. A música foi composta para o drama Filadélfia e recebeu reconhecimento internacional. Com uma melodia contida e letra honesta, a canção provou que temas densos podiam sim conquistar o público das FMs e o reconhecimento crítico. Eu sou Kleber Salles, obrigado pela sua companhia, viu? E até amanhã com mais um Love Time.
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2: Bom encontrar você aqui mais uma vez ligado na nossa programação. Eu sou Lilian Flores e espero que você esteja pronto porque nós vamos viajar no mundo da música romântica de todos os tempos. É isso aí, né, Jonathan?
3: É, já chegamos. Eu estou também por aqui, pronto para selecionar as melhores sequências musicais durante 3 horas na programação de hoje. Muito prazer, obrigado para você que está ligado em nossa programação. Eu me chamo Jonatas Gonçalves e vamos iniciar agora a nossa primeira sequência musical.
2: E nossos primeiros 25 minutos musicais começam agora.
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0: simplesmente demais estas últimas que tocamos, hein, Lilian?
1: E é por isso mesmo que já preparamos aqui uma próxima sequência para deixar o nosso ponto de encontro ainda melhor, Jonathan. A gente precisa fazer uma rápida parada e já já estaremos no ar com a próxima sequência.
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1: Já voltamos e você não vai acreditar nos grandes sucessos que preparamos para você ouvir com a gente nessa sequência.
0: Aqui a gente capricha e surpreende o nosso ouvinte com as mais belas melodias do rádio. Vem com a gente e venha curtir aqui, ó, mais 25 minutos no Ponto de Encontro.
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1: Canta com a gente essa música aí, vamos lá, família Charlie Brown. Valeu?

0: romantismo e o bom gosto são os ingredientes perfeitos para as nossas horas no ponto de encontro.
1: Sem dúvida, Lilian. Vamos para uma pequena pausa. Já já tem mais.
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0: Você vai encontrar outro momento como esse, me fala.
1: Não dá, né? O programa Ponto de Encontro é o único que tem aqui você conectado com a gente.
0: Pois é, portanto prepare-se para ouvir a nossa programação, a nossa próxima sequência, preparada com todo carinho para você.
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0: 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Músicas lindas completando mais uma parte da nossa programação.
1: E ainda estaremos bem longe do fim por agora, viu? Pois no intervalo temos mais uma sequência especial para você. Não saia daí.
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0: O que temos preparado para você em nossa programação é inspiração por cada coração.
1: Isso, com certeza tem muita inspiração para horas e horas aqui nas nossas edições. Confira mais uma bela sequência com a gente.
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0: O programa Ponto de Encontro trouxe agora uma bela sequência de música, não é mesmo?
1: Com certeza! Tem muito mais vindo por aí. Selecionamos uma bela playlist para você conferir já já, após o intervalo.
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1: Tudo preparado para deixar você grudado aqui em nosso...

0: Sem intervalo, né, Jonathan?
1: É, nós caprichamos e eu espero que você não perca nenhum detalhe. Ouça e aprecie.
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0: Você conferiu mais 25 minutos de boas músicas, grandes clássicos e muito romantismo no ar.
1: Tem mais pra você, só que no próximo bloco.
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2: Está pronta em nossa programação musical, mais 25 minutos para você.
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0: Esse foi mais um Ponto de Encontro. Se você curtiu o nosso programa, marca em sua agenda o horário da nossa programação e não perca a próxima edição, hein? Eu sou Lilian Flores e fico por aqui.
1: Agradecemos também por sua companhia. Eu sou Jonatas Gonçalves e espero você também em nossa próxima edição. Um grande abraço.
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A inflação da alimentação no domicílio acelerou 1,65% em maio, registrando a maior alta para o mês em 18 anos, segundo dados do IBGE. A forte pressão no índice foi puxada por hortifrutis essenciais. A batata inglesa disparou 44,69%, seguida pelo tomate, 20,62%, e pela cebola, 16,80%. A disparada nos preços reflete uma combinação de oscilações sazonais de safra, aumento nos custos de frete e diesel devido aos reflexos do conflito no Irã e as incertezas climáticas geradas pela ameaça de um El Niño intenso no segundo semestre. Diante desse cenário, consultorias e economistas já revisaram suas projeções e estimam que a inflação acumulada dos alimentos no Brasil deva superar a marca de 7% até o fim deste ano. Na última semana, o mercado agrícola registrou um cenário de retração generalizada, com todas as principais commodities fechando no vermelho. O algodão, que vinha se destacando como o ativo mais resiliente, apresentou a maior correção do período, recuando 1,41%, cotado a R$ 4,16 por libra-peso. O café arábica manteve sua contínua trajetória de forte desvalorização, caindo 1,18%, para R$ 1.416,69 a saca de 60 quilos. O setor de grãos acompanhou o viés negativo. O arroz recuou 0,87%, aprofundando-se abaixo da faixa de R$ 60,00 para fechar a R$ 59,03 a saca de 50 quilos. O milho cedeu 0,45%, negociado a R$ 64,21.

0: centavos a saca de 60 quilos. O açúcar também apresentou queda, deslizando 0,43% para R$ 92,84 a saca de 50 quilos. Na pecuária, a tentativa de recuperação vista na semana anterior perdeu força e o setor passou por leves ajustes técnicos. O boi gordo caiu 0,11% para R$ 353,40 a arroba. E o bezerro cedeu 0,12% para R$ 3.187,53 a cabeça. O comportamento recente evidencia uma intensa e generalizada pressão de baixa no agronegócio. A pecuária e o algodão indicam a entrada em uma fase de correção e lateralização de preços. Em contrapartida, o café, o arroz, o milho e o açúcar seguem presos a um longo ciclo de desvalorização, ainda em busca de fundos sólidos de suporte, sem apresentar indicadores de reversão no curto prazo. Esta foi uma edição do Painel Sertanejo, nesta quinta, 18 de junho. Eu sou o Diego Elias e volto amanhã. Um grande abraço e até lá.
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2: Olá, bem-vindos. Hoje é quinta-feira, 18 de junho. No ar para você mais uma edição do Painel Sertanejo. Eu me chamo Diego Elias, confira as manchetes. Afrouxamento da vigilância permitiu volta da mosca da bicheira aos Estados Unidos após 60 anos. Brasil amplia a reserva estratégica de sementes em maior banco genético do planeta. Como funciona o crédito rural para produtores no Brasil? Estratégia de alavancagem em 2026. Alimentos têm a maior inflação no mês de maio em 18 anos. Confira todas estas informações ao longo do programa. No ar para você, Painel Sertanejo.

O reaparecimento da mosca da bicheira nos Estados Unidos após cerca de 60 anos confirmado pelo SDA no Texas acendeu um alerta sanitário e econômico no país. Apesar do impacto milionário previsto para uma nova tentativa de erradicação norte-americana, o professor Stephen Hope, da Unesp, garante que o caso isolado não representa risco adicional ao Brasil. A praga já é velha conhecida da pecuária nacional e os produtores brasileiros sabem lidar com o problema por meio do manejo preventivo. A recomendação segue sendo o monitoramento rigoroso e o tratamento de feridas recentes dos animais, com atenção redobrada aos curativos no umbigo de bezerros recém-nascidos e ferimentos de transporte ou castração.

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ampliou a participação do Brasil no Banco Mundial de Sementes da Svalbard, na Noruega, estrutura no Ártico conhecida como o Cofre do Fim do Mundo. A nova remessa, entregue pela presidente da estatal, Silvia Massuhá, inclui 24 acessos de caju, fava, amendoim, mamona e gergelim. Com o envio, o país passa a somar 8.149 amostras na Reserva Global, que prioriza a proteção da biodiversidade agrícola contra desastres e mudanças climáticas. Além de contribuir com o repositório internacional, a Embrapa mantém, em Brasília, o maior banco de sementes da América Latina, abrigando quase 126 mil amostras e garantindo a salvaguarda dos recursos genéticos do país.

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gestão eficiente do crédito rural consolidou-se como o principal motor de alavancagem para o agronegócio em 2026. Especialistas alertam que o produtor de elite deve focar no custo efetivo total, o CET, das operações, e não apenas na taxa de juros nominal, colocando na ponta do lápis as tarifas e seguros embutidos. Um erro grave e comum a ser evitado é o uso de linhas de custeio curto prazo para financiar infraestrutura e maquinário a longo prazo, o que destrói o fluxo de caixa. A recomendação técnica é criar uma matriz de financiamento diversificada, pulverizando os riscos entre bancos comerciais, CPRs, fiagros e capital próprio, além de aproveitar as linhas de crédito ESG, que hoje oferecem taxas de juros até 4% menores ao ano.

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Bom dia! Vamos com tudo! Cheguei! Tô na área pra ficar junto contigo nesta quinta-feira. Seja bem-vinda, sua quinta-feira, sua linda. Hoje, dia 18 de junho, ano 2026. Tá começando por aqui mais uma edição do nosso Acorda Aí, trazendo muita música de qualidade pra você. Aqui você confere Carlinhos Brown, tem Marília Mendonça, Nayara Azevedo, Sorriso Maroto. Tem muita música de qualidade pra você aqui no nosso Acorda Aí. Tá começando por aqui o programa mais top do rádio. Vê se não dorme, tá? Tem os nossos quadros também trazendo dicas pra você.

Inovações em laboratórios, indústrias e na pesquisa científica. Também é dia da gastronomia sustentável, uma data que nos convida a pensar sobre o que comemos, valorizando o combate ao desperdício e o uso de ingredientes locais.

0: Agora vamos para as cidades aniversariantes desta quinta, dia 18 de junho. Em Goiás temos Marzagão. Parabéns também para Entre Rios do Oeste e Pato Bragado, que ficam no Paraná, ambas no Paraná. Em Santa Catarina temos Erval Velho e em São Paulo temos Bastos. Parabéns a todas estas cidades que estão comemorando mais um ano de fundação. E você, nosso ouvinte querido, está comemorando o seu aniversário hoje? Olha aí, maravilha, hein? Receba o nosso abraço, meus parabéns. Feliz aniversário! Agora é com você, Alex. Boa programação aí, um grande abraço pra você e pra todos na audiência. E até amanhã, se Deus quiser. Valeu.
1: Top demais, né? Valeu, Gabriel Soares. Muito obrigado pela sua participação. Agora tem Felipe e Rodrigo, dois Gumes, ao vivo, abrindo por aqui a nossa primeira sequência.
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0: Nayara Azevedo, fechando a nossa sequência com Fred e Fabrício, O Que A Gente É. Ainda Marília Mendonça, Rosa Embriagada. Tivemos Carlinhos Brown na sequência com Deep Lick, Tantinho. Top demais, né? Eletro Carnabral pra você.
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4: Rotina Fit. 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
0: Se a sua rotina exige que você passe longos períodos em pé na mesma posição, a sua região lombar logo começará a doer pelo cansaço da sustentação. Para aliviar, contraia os glúteos com força por alguns segundos e relaxe, repetindo o movimento algumas vezes. Essa contração corrige temporariamente a inclinação da bacia e devolve suporte adequado para a base da sua coluna vertebral.
4: Rotina Fit. 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

Kali, fechando sequência pra você, Light Up, top demais, né? Tivemos ainda Sorriso Maroto, Boa Noite, olha, Green Day na sequência, Bob

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2: Opa, Minuto da Tecnologia com ele, Diego Elias, trazendo as novidades sobre tecnologia. Chega pra cá, Diego.
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4: Bom dia, Alex, e bom dia a todos aqui nesta manhã de quinta-feira, 18 de junho. Vamos à informação. Instagram Plus chega ao Brasil por R$10 mensais. Saiba o que muda. O Instagram Plus começou a ser liberado no Brasil por R$10 mensais, oferecendo recursos exclusivos, como stories de até 48 horas, visualização oculta de stories, métricas avançadas e opções extras de personalização. A versão gratuita do aplicativo continuará disponível normalmente. A novidade faz parte da estratégia da Meta para ampliar receitas além da publicidade e integrar futuramente assinaturas de seus aplicativos em uma única plataforma. Tá aí, Alex, a informação desta quinta-feira. Agora volto com você aí no estúdio. Um abraço.
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2: Valeu, Diegão. Esse foi o Minuto da Tecnologia. Vamos de música, abrindo mais uma sequência.

Gabriel Elias, na sequência, fechando por aqui a nossa sequência, eu e você, tivemos ainda de Ferreiro, Hoje o Céu Abriu, JQuest e Dilcinho na sequência, Te Ver Super.

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9: Tenha cuidado extremo com os adoçantes usados em casa. O xilitol, muito comum em chicletes sem açúcar, pastas de amendoim e doces de baixa caloria, é inofensível para nós, mas funciona como um veneno rápido para os cães. A ingestão de uma quantidade mínima estimula uma liberação massiva de insulina no bicho, causando uma hipoglicemia severa e falência do fígado em poucas horas.
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0: Kevin Johnny fechando sequência com o Matheus e Cauã, lá do Cachorro ainda, Panda e MJ Records, Corpo Nu, Não Dá Conta Sozinha, ao vivo com Wesley e Conrado pra você aqui no nosso Acorda Aí. Se liga aí que já já tem mais, hein?
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Paulo e Natan com Mari Fernandes, fechando por aqui a nossa sequência, Pessoa Errada, ao vivaço, pra fechar bem demais o nosso Acorda Aí, né? Fazer o quê? Tudo que é bom dura pouco. Valeu, galera, tô indo nessa, mas sexta-feira eu volto. Amanhã, amanhã já é sexta. Valeu, galera, tchau, tchau, fui!

quinta-feira. Que bom estarmos juntinhos aqui na sua rádio preferida nessa quinta-feira maravilhosa. E nós estamos começando aqui, ó, mais um Baú Sertanejo. A partir de agora, vamos nós recordarmos juntos os grandes sucessos da nossa boa música sertaneja. Vamos matar a saudade aqui em nosso baú. Pra gente começar, tem moda boa, né? Tem pra você aqui, ó, sucesso na voz. É, aliás, é o modão que vem chegando de Milionário José Rico, rapaz. Esse aqui é de 1997, né? Até da letra. Vamos recordar essa moda. Depois, o Leandro mais o Leonardo vem chegando em Nome do Amor, canção de 1993. Baú Sertanejo no ar pra você.

0: Fechando aqui o nosso primeiro bloco dessa quinta-feira. De Paulo e Paulino, Banhadeiros Errantes, ainda Agenda Rabiscada, Taíde Alexandre, Tempestade de Paixão, Milionário José Rico, Leandro mais o Leonardo, a música Em Nome do Amor, ainda Milionário José Rico, que abriu o programa de hoje com Pé da Letra. Daqui a pouquinho, vem aí Gian Giovanni.
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0: Retornando em mais um bloco do nosso baú na sua quinta-feira, abraçando você, amigo ouvinte, em casa, no carro, também no seu trabalho, pela internet aí, navegando na rede mundial de computadores e ouvindo aqui a sua rádio preferida. Aquele abraço pra você do tamanhão do Brasil. Tá chegando agora, Gian e Giovanni, Eu Quero Te Amar. Depois tem Rio Negro Solimões, Volta, aliás, Volta Pra Gente, Deixa Cair Os Modão.

0: 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René Ronaldo por aqui, saudade dela, Chitãozinho mais o Chororó. Ainda ouvimos Rio Negro e Solimões, a música volta pra gente. Começamos aí também com Jean Giovanni, Eu Quero Te Amar. Daqui a pouquinho, muito mais aqui no seu rádio.
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0: Retornando na sua super quinta-feira, mais um bloco do nosso baú. Tem Pedro, Paulo e Alex, Eu Voltei. Na sequência, Guilherme e Santiago. Homens, participação de Duro.

0: sua melhor estação, Zezé de Camargo e Luciano, Coração está em pedaços. Dose dupla com Jean Giovanni, a música que seja eterno como o criador e ainda Você e Minha Vida. Também nós tivemos o Guilherme Santiago, participação do Durval e Davi, em destaque para a música lindíssima, né? Com Guilherme Santiago, Homens. Ainda tivemos Pedro Paulo e Alex, Eu Voltei. Daqui a pouco, após o intervalo, tem a sua canção, tem aquela moda que você vai matar saudade ouvindo com a gente aí, tá? Afinal de contas, você está ouvindo Baú Sertanejo.
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0: Já de volta, trazendo agora modão dos meus amigos lá de Piracicaba, São Paulo, César e Paulinho. É tarde demais, depois tem Chitãozinho e Chororó.

0: Pagode dos Areias. Também ouvimos Alan Aladim, Te Amo de Coração, Chitãozinho e Chororó, Foi por Amor, aliás, Foi por Amor. Sérgio de Paulinho também passou por aqui, É Tarde Demais. Daqui a pouco tem Emília Eduardo.
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0: Nós vamos em seguindo com mais música sertaneja. Tá pintando agora Emília Eduardo, Garanhão Selvagem. Depois tem Valéria Barros, Não Mereço Essa Vida.

0: Esse embalo gostoso nós conferimos juntos. A gente se entrega. Rio Negro Solimões, Minha Estrela Perdida. João Paulo e Daniel também passou por aqui. Ainda Leandro mais o Leonardo, recordando 1992. Você é doida demais. Não mereço essa vida. Valéria Barros. Também tivemos o Emílio mais Eduardo, Garanhão Selvagem. Olha, Baú Sertanejo vai pro intervalo. Volta com as últimas.
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4: Tá chegando as últimas de hoje do baú. Tem Chitãozinho e Chororó, Galopeira. Depois tem Bruno e Marrone.

0: Luciene Prestado, Teodoro Sampaio, ainda preciso te encontrar, João Paulo e Daniel, Bruno e Marrone, o campeão, Galopeira, Chitãozinho e Chororó. As últimas da sua quinta-feira, amanhã, sexta-feira, estaremos de volta. Forte abraço aqui do amigo Elber de Andrade e até amanhã, se ele assim nos permitir. Valeu, gente!
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2: Boa tarde, meus irmãos e irmãs em Cristo Jesus, irmãos, filhos de Nossa Senhora. Quarta-feira, nosso olhar se volta para a mãe que nos ajuda a esse encontro com Jesus. Ah, que tal você acessar www.padrereginaldomanzotti.com.br, um site que vai te dar muito conteúdo e muita catequese. Vamos rezar agora? Em nome do Pai, do Filho e do Espírito Santo. Amém. Senhor Jesus, que dissestes: estou à porta e bato. Se abrir, entrarei e nele farei morada. Senhor, no final desta tarde, bata em meu coração. Senhor, toma iniciativa, como sempre tomastes, de vir ao meu encontro. É bem verdade, Senhor, que talvez encontrarás a porta fechada ou entreaberta. Talvez encontrarás a porta emperrada. Manda a força do teu espírito, o vento forte dos dons, para que possa abri-la, Senhor, para que eu possa me abrir à tua graça. Senhor, eu não ofereço resistência, ao contrário, receba o meu desejo. Vem, Senhor, vem em mim fazer morada. É bem verdade, Senhor, que não encontrarás a casa arrumada. Certamente encontrarás tantas coisas que precisam ser purificadas. Mas venha, Senhor, vem em minha alma, meu coração. Bata a porta. Eu estarei atento para abri-la com tua graça. Senhor, como fruto deste Pai Nosso que rezo, receba o meu convite. Como fruto desta Ave Maria, que Nossa Senhora me ajude. Pai Nosso que estais no céu, santificado seja o vosso nome. Venha a nós o vosso reino, seja feita a vossa vontade, assim na terra como no céu. O pão nosso de cada dia nos dai hoje. Perdoai-nos nas

nossas ofensas, assim como nós perdoamos a quem nos tem ofendido. E não nos deixeis cair em tentação, mas livrai-nos do mal. Amém, Nossa Senhora. Facilita-nos, Nossa Senhora. Prepare o caminho para o teu filho. Prepare minha alma, minha vida, e que eu possa estar atento, Mãe, para escutar o divino toque do seu filho em meu coração. Ave Maria, cheia de graça, o Senhor é convosco. Bendita sois vós entre as mulheres e bendito é o fruto do vosso ventre, Jesus. Santa Maria, Mãe de Deus, rogai por nós, pecadores, agora e na hora de nossa morte. Amém. Eis que estou à porta e bato. Uma boa noite a todos.

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2: 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Cadê?

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10: Expresso de Notícias no ar, é você bem informado de hora em hora. Por aqui, Diego Soares, uma ótima quinta-feira, 18 de junho, ano 2026. Vamos às informações. O Tribunal de Justiça do Distrito Federal e dos Territórios determinou nesta semana que o governo do presidente Lula suspenda em até 48 horas os anúncios pagos nas redes sociais que defendem o fim da escala 6x1. A decisão foi tomada depois de uma ação popular apresentada pelo deputado Carlos Jordi, do PL do Rio de Janeiro, que questiona o uso de recursos públicos para promover a proposta. Quase todas as pequenas e médias empresas, PMEs, brasileiras, têm capacidade limitada de acesso ao crédito. Levantamento divulgado nesta última terça pela Serasa Experian mostra que 95,7% das empresas do segmento têm limite estimado de crédito de até R$ 570 mil. Reais. O estudo foi realizado com base em informações de 1,9 milhão de empresas. O Ministério da Agricultura prevê retração de 4,6% no faturamento bruto da agropecuária brasileira em 2026, comparado ao ano anterior. O valor bruto aumento da produção deve atingir 1,419 trilhão de reais neste ano. Este foi o nosso Expresso de Notícias nesta quinta-feira, 18 de junho. Nós voltamos a qualquer momento com mais informações para você.
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3: De volta com as curiosidades das Copas aqui no seu rádio. Você sabe qual foi o jogador mais velho a disputar uma Copa do Mundo? Bom, te falei aqui do mais novo, que foi o Pelé, né? O nosso Pelé, entende? Em 1958. E o jogador mais velho a disputar um Mundial foi o egípcio El Adari, com 45 anos e 5 meses. Ele jogou a Copa de 2018 na Rússia como goleiro.
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0: mais barulho pra Nando Moreno.
1: Canta muito, Nando Moreno. Parabéns, velho.
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1: Se a sua rotina exige que você passe longos períodos em pé na mesma posição, a sua região lombar logo começará a doer pelo cansaço da sustentação. Para aliviar, contraia os glúteos com força por alguns segundos e relaxe, repetindo o movimento algumas vezes. Essa contração corrige temporariamente a inclinação da bacia e devolve suporte adequado para a base da sua coluna vertebral.
0: Rotina Fit. Viva a vida muito mais leve.
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3: 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Cantou as modas aí, galera.
4: Você cantou isso aqui no boteco?

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Fala, galera! Ótima quinta-feira! Tudo beleza aí? Tudo certinho? Que coisa boa, hein? É bom demais saber que você tá aqui, ó, com a gente, no nosso Pop Sertanejo! Eu sou o Kleber Salles, hoje é quinta-feira, 18 de junho de 2026, e a partir desse

0: Neste momento, a gente vai curtir as melhores sertanejas, né? Pra você que está em casa, pra você que está no trabalho, tá aí se divertindo, né? Ou tá trabalhando ouvindo a gente vai fazer você se divertir no trabalho, ouvindo música boa, né? Então, aumenta o volume e bora curtir aqui a nossa primeira sequência de hoje do Pop Sertanejo, que tá, ó, demais, hein?
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0: Zezé de Camargo, Frente Fria, abrindo aqui a sequência. Esse é o Pop Sertanejo.

0: Léo Foguete, Felipe Amorim no Pop Sertanejo, fechando mais uma super sequência, né? É hit, só toca aqui no Pop Sertanejo, só toca hit aqui no Pop Sertanejo, viu? Não é um hit do Menina Veneno, é hit de música hit, entendeu? Você entendeu, né? Então tá bom, vamos pro intervalo e já eu volto sem piadinhas, viu? Pra tocar mais música pra você, já.
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0: Jorge Henrique Rodrigo com Resquícios, abrindo mais uma sequência aqui no Pop Sertanejo.

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0: Hugo Henrique, Sabor do Mel. Fechando mais um bloco para você que se liga nas melhores músicas do pop sertanejo. Ó, não saia daí, daqui a pouco, depois do intervalo, eu vou tocar mais uma aqui, né, no pop sertanejo, tá bom? Fica ligadinho, fica ligadinha, e a gente volta já já no seu rádio.
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13: Expresso de Notícias no ar, é você bem informado de hora em hora. Por aqui, Diego Soares, uma ótima quinta-feira, 18 de junho, ano 2026. Vamos às informações. A segunda edição da Operação Mulher Segura, iniciada no dia 1º de junho em todo o país, prendeu 630 pessoas por crimes relacionados à violência contra a mulher. O balanço dos primeiros 15 dias das ações nacionais, coordenadas pela Secretaria Nacional de Segurança Pública, inclui ainda atendimento e acolhimento a mais de 2.000 mulheres vítimas de violência, 218 atividades educativas presenciais e 95 iniciativas em mídias sociais, alcançando quase 12,5 mil pessoas em ações de conscientização e também prevenção. O relatório da Polícia Federal que investiga a relação do dono do Banco Master, Daniel Vorcaro, com o senador Ciro Nogueira, comprova a existência de pagamento de R$ 300 mil por mês ao parlamentar por meio da CNFL, empresa vinculada ao senador. Esses valores chegaram a R$ 500 mil. O goleiro Vozinha virou personagem de destaque da Copa do Mundo de 2026. Ele já conquistou um feito histórico ao segurar um empate de 0-0 contra a poderosa Espanha, campeã europeia e uma das favoritas para conquistar a taça do Mundial. O feito impulsionou as redes sociais do Cabo Verdiano, que já alcançou 11 milhões de seguidores. Muitos brasileiros que derramam elogios em comentários como Muralha, Paredão de Cabo Verde e o Brasil está com você. Alguns até brincam perguntando quanto ele cobra para fechar o gol do Brasil. O relatório da Polícia Federal sobre a Operação Complice Zero mostra que Daniel Vorcaro pagou diárias em um hotel em Lisboa para o presidente da Câmara, Hugo Mota, do Republicanos, e para o senador Ciro Nogueira, do PP, em 2024. Foram 5 diárias, ao valor de 3.155 euros, no Four Seasons, Hotel 5 Estrelas, valores que ultrapassam os R$ 90 mil. Este foi o nosso Expresso de Notícias. Nesta quinta-feira, 18 de junho, nós voltamos a qualquer momento com mais informações para você.
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0: E quem acorda em São João da Boa Vista nesta quinta-feira, 18 de junho, encontra uma manhã fria com a mínima por volta de 13 graus. Então, o casaco é item obrigatório logo cedo, hein? Ao longo do dia, o sol aparece entre muitas nuvens com períodos de céu mais nublado e a temperatura sobe até a máxima de 22 graus na parte da tarde, deixando o clima mais agradável em nossa cidade. À noite, o céu segue com muitas nuvens e o frio volta a marcar presença quando o sol se põe. Não há previsão de chuva, então é um bom dia para colocar os compromissos em dia e aproveitar o tempo mais firme. Vale manter o agasalho por perto durante todo o dia, por causa da variação de temperatura típica do nosso inverno. Hidrate-se bem e aproveite essa quinta-feira tranquila aqui na nossa região do interior paulista. Essa foi a previsão do tempo, aqui com Kleber Salles na rádio Anúncio FM. Tenha um ótimo dia.
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0: João Bosco e Gabriel aqui no Pop Sertanejo com Galeria.

0: Muito obrigado.
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2: É o Pop Sertanejo. Tem muito mais música pintando por aqui na melhor rádio. Nessa super quinta-feira, 18 de junho de 2026, a gente vai esquentando o clima por aqui. Tem muito mais no seu rádio chegando agora aqui, ó. Bora que bora, hein?
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0: Fiduma e Jeca, obrigado moleque, aqui no nosso Pop Sertanejo, finalizando mais uma sequência, mais um bloco no seu rádio. E ó, daqui a pouco tem mais, hein? Depois do intervalo tem mais músicas, são as melhores que você ouve, né? Todo momento você curte as melhores músicas por aqui.
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4: Humberto e Ronaldo, convidado não convida. Aqui no Pop Sertanejo.

Gabi, Rafa e Leonardo, fechando aqui mais um bloco e fechando o nosso pop sertanejo desta super quinta-feira. Ai, ai, gostoso o sentimento e o cheiro da maçã. Maravilha, hein? Essa foi pra matar a saudade das boas aqui, viu? Pop sertanejo volta amanhã com muito mais músicas, muito mais sucessos pra você que se liga aqui na melhor rádio. Grande abraço do seu amigo Kleber Salles, o KS. E até amanhã, se Deus quiser, hein? Tchau, gente. Tchau, tchau. 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

0: 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Canta junto com a gente assim, ó.
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0: vocês, galera. Obrigado.
1: Valeu.
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10: Expresso de Notícias no ar, é você bem informado de hora em hora. Por aqui, Diego Soares, uma ótima quinta-feira, 18 de junho, ano 2026. Vamos às informações. Investigações da Polícia Federal indicam que o fundador do Banco Master, Daniel Vorcaro, mantinha um caixa paralelo com gastos de até 114,6 milhões de reais em aviões, imóveis e galerias de arte. Segundo planilhas de despesas analisadas pela Polícia Federal, foram feitos repasses de 1 milhão de reais a Luiz Felipe Machado Mourão, conhecido pelo apelido de Sicário. Os líderes do G7 anunciaram nesta quarta ampliação do apoio militar à Ucrânia e das sanções contra a Rússia. O grupo também respaldou o acordo entre Estados Unidos e Irã e apresentou medidas conjuntas para combater o tráfico internacional de drogas. Em declarações divulgadas no encerramento da cúpula na França, os países afirmaram estar prontos para contribuir com a implementação do entendimento entre Washington e Teerã. Este foi o nosso Expresso de Notícias nesta quinta-feira, 18 de junho. Nós voltamos a qualquer momento com mais informações para você.

0: assim.
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0: Gustavo Lima,
1: Jorge Mateus,
0: diretamente do boteco.
1: E eu sou Gustavo Lima. E eu sei tudo.
0: Eita!
2: Salva de palmas, Jorge Mateus, por favor.
0: Obrigado, gente.
1: Obrigado, hein?
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Vocês já cansaram já? Não? Então nós vamos fazer o seguinte. Pra ver se vocês não estão cansados, eu vou dividir aqui. Aqui do meio do M, pra lá, pessoal do lado direito e a galera do lado esquerdo, eu quero ver quem canta mais alto. Quem vai cantar mais alto? Aê! Começando pro lado direito, vai ficar no DVD, hein? Não vamos fazer feio. Pessoal do lado direito, capricha aí, vai. Pra mim!

Vocês estão vaiando eles por quê? Vocês nem vão dar conta de cantar mais alto que eles? Vão sim? Pessoal do lado esquerdo agora, vai. Pra mim.

Rapaz, vou falar pra vocês, hein? Vocês estão vaiando. Eles cantaram mais alto, ué. Cantou não? Acho que empatou. Vamos fazer o seguinte, vamos juntar todo mundo. Vamos juntar pra estrondar agora, hein?

0: galera mais sertaneja do Brasil tá aqui comigo hoje. Né não?
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1: Expresso de Notícias no ar, é você bem informado de hora em hora. Por aqui, Diego Soares, uma ótima quinta-feira, 18 de junho, ano 2026. Vamos às informações. Um grupo de trabalho vai aprofundar a análise da segurança da vacina Butantan DV contra a dengue. A medida foi publicada nesta terça pela Agência Nacional de Vigilância Sanitária Anvisa. O objetivo é levantar informações para análise de risco-benefício do imunizante, com base em evidências científicas atualizadas. No Oriente Médio, Estados Unidos e Irã avançaram nas negociações para encerrar o conflito que já dura mais de 3 meses. O presidente norte-americano Donald Trump afirmou que o Estreito de Hormuz, uma das principais rotas do comércio mundial de petróleo, será totalmente reaberto nesta sexta-feira. No Paraguai, mais de 20 criminosos fortemente armados atacaram 3 bancos em uma casa de câmbio na cidade de Santa Rita, próxima à fronteira com o Brasil. A quadrilha usou explosivos, rendeu policiais e incendiou veículos para dificultar a perseguição. Testemunhas relataram ter ouvido integrantes do grupo falando português. As autoridades investigam a participação de brasileiros no crime. Este foi o nosso Expresso de Notícias nesta quinta-feira, 18 de junho. Nós voltamos a qualquer momento com mais informações para você.
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3: De volta no seu rádio, mais uma curiosidade das Copas aqui para você. O Catar construiu do zero uma cidade inteira, gente, para receber a final da Copa. Sabia disso? Interessante, né? As obras começaram em 2005. Lusail fica a 20 quilômetros da capital e custou pelo menos 45 bilhões de dólares. Ela foi projetada para ser a cidade mais inteligente do mundo. Possui tecnologias como energia solar, refrigeração de algumas áreas e monitoramento do tráfego, além, é claro, de infraestrutura para receber milhares de turistas.
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0: 11 horas e 44 minutos. Muito bom dia, obrigado você que a partir desse momento nos acompanha através da 87.9, a comunicação a serviço da vida. E você também da radioanuncio.webnode.com.br. Nosso muito obrigado pela sua companhia. Nesse dia 18 de julho do ano de 2026, eu, Alcindo Borges de Oliveira, estou aqui para apresentar um programa Anúncio Esportivo, que vai ao ar quando o Alcindo não atrasa, das 20 para meio-dia até meio-dia 5, quase meio-dia 10 por aí, né? Isto, muito obrigado você que nos agracia com a sua audiência, né? E o assunto, é lógico, no momento é Copa do Mundo. É Copa do Mundo, porque é o que está tendo. O futebol parou por causa da Copa do Mundo. E então, nosso muito obrigado, nosso obrigado, obrigado mesmo. E que você que nos agracia com a sua audiência, nosso abraço e eterna gratidão, né? Quero iniciar então falando de Copa do Mundo. E vamos lá. Ontem nós tivemos aí a última rodada do Grupo J, pela fase de grupo, na primeira rodada da fase de grupo, né, dessa Copa do Mundo de 2026, realizado lá em três países, Canadá, Estados Unidos e México. Ontem nós tivemos a Austrália metendo 3-1 na Jordânia, os dois times assim, bem limitados, mas a Austrália um pouco melhor que a Jordânia. Tivemos mais uma zebra, né? E todo mundo... Por isso que eu falo para você, a gente não deve mesmo, principalmente os profissionais daqueles lá, não deve menosprezar muito os outros times, não. Todo mundo falava 3-0, 4-0, 5-0, 6-0 para Portugal. E não foi além de 1-1 com o Congo jogando bem. Portugal e Congo, 1-1 e o Congo jogando bem. Bem no sistema defensivo, bem no meio de campo, um bom estoque de bola. Lógico, o Portugal tecnicamente é melhor, mas não tem essa não. Não tem essa não. 1-1. E a turma reclamou do Brasil, que empatou com o Marrocos e foi o quarto colocado no ano passado, na última Copa do Mundo, tá? Só isso. Tá certo que o Brasil não jogou lá muito bem, mas o Brasil empatou com o Marrocos, que é um time que está em evidência e que esse ano vai chegar de novo. Não sei aonde que vai dar para chegar, mas que ele vai chegar, vai. Tivemos hoje também, como dizia o ditado, como diz o ditado, o cara que joga atrás com 10 atrás, um recuado, que é a Inglaterra, joga seriamente na defesa, se der para fazer 1-0, tá bom. Mas ontem ele meteu 4-2 na Croácia. Eu acompanhei os melhores momentos. O certo desse jogo aqui seria 4-4, pelo menos 4-3, porque a Croácia jogou bem. A França tem uma bela seleção, tem uma bela equipe, tem um belo conjunto, né? Mas a Croácia, apesar do placar de 2 gols de diferença, vendeu caro a derrota. Tivemos também ontem o Gana 1, Panamá 0, e o Panamá tomou um gol aos 50, acho que 50 ou 51 minutos do segundo tempo. Foi um jogo muito equilibrado. O Panamá teve muito mais posse de bola não ganha jogo, nós sabemos disso. Mas teve muitas oportunidades, não teve competência para concluir. E o Gana, no último lance lá, tanto é que Gana fez o gol, pôs a bola no centro, saiu, terminou o jogo. Então, Gana 1-0. Tivemos ontem também a estreia da Colômbia, hein? Mas quem que consegue assistir com esse frio? O jogo começou no 11. Primeiro tempo até que eu assisti. Terminou 1-0 para a Colômbia. Mas Uzbequistão 1, Colômbia 3. O Uzbequistão tem alguns jogadores de um bom nível, viu? Não é craque, não, mas de bom nível. E a Colômbia é aquele futebol tradicional que é da América do Sul. Corre muito, muita marcação, alguns jogadores bem diferenciados um dos outros lá. E vamos ver o que vai arrumar na competição. A primeira batalha já venceu. Beleza? Hoje já começa a segunda rodada da fase de grupo, né? Às 16 horas, Suíça encara Bósnia-Herzegovina. E às 19 horas, Canadá e Catar. Canadá é o anfitrião de um dos grupos lá e recebe o Catar às 19 horas. Hoje, o outro time da casa, anfitrião, o México, faz um jogo muito difícil com a Coreia do Sul. O México bota a barba de molho, hein? A Coreia do Sul jogando um bom futebol. A Coreia do Sul, se não tem nenhuma estrela, e não tem, mas tem uns 4 ou 5 jogadores que jogam futebol europeu para aí fora. Então, México, às 22 horas. É isso que dá para mim assistir. México e Coreia do Sul. E parabéns, hein, gente? Não estou aqui para jogar confete em ninguém, não. Concorrente nenhum, nem num nem no outro, mas parabéns a Cazé TV. Que comprometimento que ele está tendo com o público. Ele está transmitindo todos os jogos, todos, até o que começa a 1 hora da manhã. Eu sei que algumas emissoras que eram poderosas de ir atrás aí, que ele mandava no futebol, acabou isso, não tem mais isso não. Ele está nadando de batata. Se a hora lá tem 6 milhões de inscritos, tem 8 milhões de aparelho ligado e assim por diante, tá? Amanhã, sexta-feira, temos os Estados Unidos pelo grupo D. Ah, lembrando que México e Coreia do Sul é pelo grupo A, tá? E Canadá e Catar também é pelo grupo B. O mesmo de Suíça e Bósnia, que é grupo B. Pelo grupo D, amanhã, Estados Unidos e Austrália, às 16 horas. Pelo grupo C, às 19 horas. Às 19 horas, Escócia e Marrocos. E pelo grupo C também, só que às 21h30, Brasil e Haiti. E ó, fica atento aí que pode ser que o Neymar entre no segundo tempo. Já treinou ontem normal. Lógico que está um pouco longe da sua forma. Longe não. Ele tem treinado fisicamente, mas trabalhar com bola e fazer preparo físico é outra coisa. Mas é possível que o Neymar entre no segundo tempo. Nem que for um pouquinho. Então, amanhã às 21h30, Brasil e Haiti. Pelo grupo D, sábado, às 0 hora, quer dizer, 0 hora de sexta-feira para sábado, na madrugada de sexta-feira para sábado, Turquia e Paraguai. E às 14 horas de sábado, pelo grupo F, Holanda e Suécia. Pelo grupo E, sábado às 17 horas, Alemanha e Costa do Marfim. Pelo grupo E, sábado às 21 horas, Equador e Curaçao. Aí os jogos de domingo. Pelo grupo F, a 1 hora ou às 13 horas. Não, 1 hora mesmo. É de madrugada. Tunísia e Japão. É de madrugada, viu? Às 13 horas é pelo grupo H. Espanha e Arábia Saudita. Espanha com a porca da orelha, porque se ela não ganhar da Arábia Saudita, né? Pelo grupo G, domingo às 16 horas, Bélgica e Irã. Pelo grupo H, domingo às 19 horas, Uruguai e Cabo Verde. O time sensação da Copa, né? onde tem o goleiro Vozinha fazendo sucesso no mundo inteiro, foi até convidado para jogar aqui no Brasil. Ele ficou muito entusiasmado com a possibilidade, né? Então vai só esperar a Copa do Mundo, algum time brasileiro vai contratar ele. Pelo Grupo G, domingo às 22 horas, Nova Zelândia e Egito. Aí na segunda-feira, pelo Grupo J, Argentina e Austrália. A Argentina pegou um grupo, que eu vou falar para você, moleza, moleza. Parece que até foi preparado para a Argentina pegar essa baba toda aí. Então, segunda-feira, às 14 horas, Argentina e Austrália, sem contar que o Messi era para ter sido expulso. Vou lembrar de novo a entrada que ele deu. Ele só não foi porque é o Messi. Se fosse qualquer outro jogador de qualquer time, era expulso. A entrada foi violenta. E pelo Grupo I, segunda-feira também, às 18 horas, França e Iraque. Segunda-feira, às 21 horas, pelo Grupo I, Noruega e Senegal. Aí na terça-feira, pelo Grupo J, às 0 hora, na madrugada de segunda para terça, Jordânia e Argélia. Na terça-feira, às 14 horas, Portugal e Uzbequistão. Aqui é a oportunidade de Portugal ganhar, hein? O time do Uzbequistão é muito fraco. Falei uns dois ou três que falou que parece que conhece de bola os demais. É só para enterar o time. 17 horas também pelo Grupo L na terça-feira. Inglaterra e Gana. Pelo Grupo L, às 20 horas. Na terça-feira, Panamá e Croácia. Na próxima terça-feira, pelo Grupo K, às 23 horas, Colômbia e República do Congo. Certo? Beleza? Pois dia 24 já começa a terceira rodada e a última da fase de grupo com alguns times já classificados, provavelmente. Beleza? Então, é o que nós temos informado a Copa do Mundo nessa primeira fase. 11 horas e 56 minutos. Eu estava dando uma olhadinha aqui nos times paulistas de forma especial aqui. Não tem assim muita novidade, não. Atenção, palmeirense. Se você tiver alguma informação, dá um recadinho, ver se tem alguma novidade do Palmeiras. Aqui no site do GE, falando do Palmeiras, a única diferença que tem é o Palmeiras, que jogou um dia com a camisa da seleção, que foi substituir o Brasil num jogo amistoso. O Palmeiras representou o Brasil. E a única novidade no Palmeiras assim mesmo é o menino que o Abel subiu da base pro time profissional. E eu acho que todos os times brasileiros agora têm que começar a mexer com isso mesmo, porque principalmente aqueles de menos abastado e em dinheiro, começa a passar apertado. E o Brasil tem que voltar a formar jogador aqui dentro, com cuidado, com trabalho. Você viu a falta de defesa que nós estamos tendo lá. Você viu a falta de jogador de defesa, raçudo. Não está tendo mais, não. E o jogador de Palmeiras subiu, vai subir profissional. Já subiu profissional, jogou até um amistoso aí contra o Chapecoense. O Palmeiras venceu de 1 a 0. Foi o menino que tem o nome de jogador famoso, Riquelme Felipe. Que coisa, hein, rapaz? Vamos ver. 11 horas e 58 minutos. E lá pelos lados do Corinthians, também não temos novidade nenhuma, não. A única coisa que a informação tem aqui no Corinthians, o Corinthians fechou o mês de abril com um déficit de 168 milhões de reais. Isso aí não é novidade nenhuma. E ele tenta manter Garro e Companhia Limitada, porque tem time atrás deles, pensando em. Pensando em. Em contratá-lo, né? Lá pelos lados. Estou dando uma passadinha pelos times grandes, mas só uma passadinha mesmo. E. Lá pelo lado do tricolor do Claudinho. Claudinho. Tricolor também não tem notícia nenhuma aqui, hein? Eu estou consultando aqui no site do GE, e, que é o que mais, para mim aqui fica mais fácil, porque, né? Mas o São Paulo também não tem nada, não. O São Paulo não tem nenhuma informação de contratação. Tem até um detalhezinho aqui no GE. Alguém perguntando, São Paulo vai falir? Não, o time é profissional, aqui no Brasil é difícil falir. Não tem, eles dão jeito, sonegam, né? Mas o Palmeiras, que conta a sua história lá atrás, com o nome de Palestra, faliu, aí virou Palmeiras, né? E, bom, em 1938, naquele tempo era como se fosse um time amador. Na época, o Corinthians ganhou mais títulos. Dos 30 e poucos títulos que o Corinthians já tem, ganhou 16 nessa época. 16, 17 nessa época. Bom, lá do Santos também as notícias são as mesmas dos outros times. É dificuldade, dificuldade, dificuldade, né? Você pega, entra no site do Santos, eles estão só procurando gente para comprar jogadores do Santos. O time procurando. E a informação complementar é que eles estão trocando, mudando o gramado da Vila Belmiro, estão melhorando o gramado da Vila Belmiro. Né? 12 horas e 1 minuto. Vamos agora à nossa sessão. Um abraço. Amanhã eu falo dos jogos do Amador, porque agora é a hora de nós mandar aquele abração para os nossos amigos, aquele terno e fiel mesmo, assim. Começar aqui com o Ciro. Ciro, um abraço! Palmeirense, Ciro, se você souber de alguma novidade do Palmeiras, porque dos times, por causa da Copa do Mundo, você não vem falar nada aqui. Eu entrei em todos os sites aqui da... que poderia tratar do assunto dos quatro grandes aqui de São Paulo, e não fala nada. Um abração lá para o meu amigo Ciro, que Deus abençoe, Ciro. Isto. Eu acho que, sei lá, rapaz, os times aqui do Brasil vão ter que virar, ter profissionalismo na administração. E eu acho que se não mudar, vai ser difícil. Não tem porque. Infelizmente, aqueles que comandam as equipes aqui no Brasil são totalmente amadores, exceto aqueles que têm dinheiro, que é o caso da Leila, do Palmeiras, da. Mesmo assim, o time não está isento de dívida, não. Então, não tem muito o que falar das equipes, não. E até interessante, porque às vezes você vê crítica e a gente não vê solução, tá ok? Gente, deixa eu continuar com a minha sessão, um abraço aqui. Abraço lá pro meu amigo Cláudio Pintor. isso é verdade. O nosso amigão, o Claudinho, né? O Claudinho agora tá trabalhando na parte noturna. Isso. Lá de dia não. Eu vou virar coruja agora, morcego, vou trabalhar de noite. Então, trabalhando de noite. Agora é por isso que escuta a Rádio Anúncio, mas tem que estar dizendo aqui que para melhorar o São Paulo tem que levar o Teté para lá, como treinador. 1 milhão pro Teté? Se ele trabalhar, o Teté for ganhar 1 milhão, ele trabalha 1 mês, não volta mais. Ele não volta. Não, não, não. Tem que ser aí, uns. Vai pagar bem, vai, 10 mil reais, tá bom. Né? Um abração para minha amiga Andréia, um beijão para você, Andréia, muito obrigado. E como sempre, Andréia, muito bem informada, né? Tá dizendo que hoje é um dia do autismo. Não é doença, é apenas uma diferença. É isso mesmo, o autista é uma pessoa, é um ser humano. Só existe uma diferença, né? Nas características do ser humano do autismo, tá bom? Por isso tem que ser amado, né? Beleza? Um beijo, Andréia, obrigado. Ô, seu José Viola, um abraço pro José Viola, obrigado. É pro José Antônio também. Quem mais aqui? Seu Ayrton Motorista. Seu Ayrton Motorista, o melhor motorista aqui de São João. É, não vou fazer propaganda da empresa que ele trabalha, não. É. E lá pro meu amigo corintiano João Carlos, o Paulo Casarim sumiu. Esse sumiu. O Flamengo não deu certo muito aí, sumiu. Ok? 12 horas e 5 minutos, tenho que ir embora. Muito obrigado você que nos acompanhou pelo 87.9, a comunicação a serviço da vida. E você também da radioanuncio.webnode.com.br. Um abração a todos, que Deus abençoe. Voltamos amanhã, se Deus quiser, falando do Amador e das quartas de finais. Das quartas de finais, é isso. E também de segunda e terceira divisão. Beleza? Um abraço e até amanhã, se Deus quiser. Tchau, tchau.
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0: morte. 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
2: Quinta-feira, 18 de junho de 2026. Eu sou Diego Elias, começando mais uma edição. Confira os destaques. Após informações robustas sobre envolvimento com Daniel Vorcaro, Hugo Mota admite ter viajado para Portugal custeado pelo banqueiro. Mais um herói na Copa, o congolês que ofuscou Cristiano Ronaldo. INSS, aposentado tem até sábado para contestar desconto indevido. Confira estas e outras informações a partir de agora, aqui no Jornal Fatos do Dia. Após informações robustas sobre envolvimento com Daniel Vorcaro, Hugo Mota admite ter viajado para Portugal custeado pelo banqueiro.
3: O presidente da Câmara dos Deputados, Hugo Mota, admitiu nesta quarta-feira ter viajado para Portugal num jato de Daniel Vorcaro, a convite do senador Ciro Nogueira. Confirmou também que o banqueiro pagou diárias de sua hospedagem num hotel de luxo em Lisboa. A declaração dada hoje repara a afirmação contrária do presidente da Câmara após apurações da Polícia Federal entregues ao STF, terem sido tornadas de conhecimento público pelo ministro André Mendonça. Até ontem, Mota não negava, mas considerava o procedimento como normal, em se tratando de ele ser presidente da maior casa legislativa do país e um mero convidado.
4: Eu tenho muita tranquilidade com relação a isso, as investigações estão aí, os órgãos estão trabalhando e eu defendo que as apurações possam acontecer da maneira mais isenta e imparcial possível. Eu sou um deputado que sempre defendi o bom exercício da atividade parlamentar, sempre legislei com responsabilidade e presido a Câmara com essa mesma responsabilidade.
3: O relatório apresentado pelos agentes federais é parte do material produzido na Operação Compliance Zero, que investiga irregularidades não republicanas praticadas por autoridades e fraudes financeiras ligadas ao Banco Master. Apesar de haver admitido agora a relação entre ele, Hugo Mota, e o banqueiro, nesta situação específica, o presidente da Câmara se referiu ao custeio de apenas duas diárias em Lisboa. Mas os dados diferem daquilo que foi levantado pela Polícia Federal e que consta no relatório. Foram mais diárias. Teriam sido cinco ao total, custeadas por Daniel Vorcaro. E ainda conversas do banqueiro recomendando privacidade absoluta e segurança máxima, assim que os hóspedes Ciro Nogueira e Hugo Mota adentrassem ao local.
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3: De Brasília, Paulo Otaru.
2: Senado aprova projeto que impede bloqueio de recursos de agências reguladoras.
7: O Senado aprovou na última terça-feira, dia 16, um projeto de lei que proíbe o governo federal de bloquear gastos de 12 agências reguladoras responsáveis pela fiscalização de setores estratégicos da economia. A proposta busca preservar a autonomia desses órgãos e evitar que contingenciamentos orçamentários comprometam o desempenho de suas funções. O texto segue agora para análise da Câmara dos Deputados. No rol de despesas livres de contingenciamento da Lei de Responsabilidade Fiscal estão agências reguladoras federais de energia elétrica, petróleo, vigilância sanitária, telecomunicações, águas, transportes terrestres e aquaviários, aviação civil, cinema, mineração, saúde suplementar e proteção de dados. O relator do projeto, senador Marcos Rogério, do PL de Rondônia, argumentou que enquanto o Poder Executivo puder limitar a execução orçamentária desses órgãos para cumprir metas fiscais, a autonomia das agências reguladoras ficará comprometida. Em 29 de maio de 2026, o governo federal publicou o Decreto 12.990, que elevou o bloqueio orçamentário para cerca de R$ 23 bilhões e 700 milhões de reais, um acréscimo de 22 bilhões em relação à contenção anterior. O diretor-geral da Agência Nacional de Transportes Terrestres, a ANTT, Guilherme Tel Sampaio, afirmou que os bloqueios recorrentes desde 2021 têm dificultado a recomposição do quadro de pessoal, reduzido investimentos em inovação tecnológica e prejudicado as atividades de fiscalização. A diretora-presidente interina da Agência Nacional de Águas e Saneamento Básico, ANA, Larissa Oliveira Rego, afirmou que a autarquia enfrenta o cenário orçamentário mais crítico de sua história. Segundo ela, os R$ 44 milhões de reais bloqueados comprometem cerca de 40% das atividades de monitoramento de barragens e podem levar à interrupção, a partir de setembro, da Rede Hidrometeorológica Nacional, composta por mais de 4.500 estações espalhadas pelo país. O senador Marcos também alertou para efeitos dos cortes sobre a fiscalização de serviços públicos e atividades econômicas. Segundo ele, nos últimos 10 anos, o orçamento das agências reguladoras caiu 25%, enquanto o quadro de servidores foi reduzido em 13%. Reportagem Paloma Custódio, locução Sofia Stein.
2: Parlamentares da região sul defendem a ampliação do seguro rural como ferramenta de incentivo à produção de alimentos.
6: O projeto que reformula a política agrícola e o programa de subvenção ao prêmio do seguro rural, o PSR, aguarda votação no Senado Federal. A expectativa de parlamentares, da Frente Parlamentar da Agropecuária no Congresso Nacional e de representantes do setor produtivo é que a proposta seja aprovada antes do lançamento do Plano Safra 2026-2027. O texto prevê mudanças como a redução das taxas de juros para o operações de crédito rural cobertas por seguro e a utilização do Fundo Catástrofe para financiar o prêmio das apólices. Para o deputado federal Pedro Westphalen, do Progressistas do Rio Grande do Sul, a medida pode ampliar a segurança da produção agrícola brasileira.
8: Todo ano, estados que sejam atingidos por intempéries ou de secas ou de enchentes têm que vir a Brasília pedir, chapéu na mão, soluções para os seus problemas. O Rio Grande do Sul e o país hoje são fundamentalmente agrícolas, não são um país chão de fábrica, é um celeiro do mundo. A cada 5 pratos de alimento do mundo, 2 são produzidos no Brasil e logo serão 3. E não tem tido esse produto rural a atenção devida do governo.
6: A origem dos recursos foi um dos principais pontos de divergência durante a tramitação da proposta. O deputado Valdir Cobalcini, do MDB de Santa Catarina, defende a busca de alternativas para garantir a aprovação da matéria.
9: Eu acho que é uma matéria extremamente importante que é preciso encontrar espaço no orçamento da União para atender.
6: O deputado federal Dilceu Esperafico, do Progressista do Paraná, afirma que o fortalecimento da subvenção ao seguro rural pode estimular a contratação de apólices e dar mais segurança ao produtor.
10: Hoje o agricultor brasileiro não tem uma segurança nenhuma quanto à sua estabilidade dentro do agronegócio. O seguro rural vai dar uma mínima condição de garantia dele permanecer na propriedade.
6: Dados do Ministério da Agricultura e Pecuária mostram que os recursos executados pelo programa de subvenção ao prêmio do seguro rural caíram de um pouco mais de R$1 bilhão em 2021 para R$565 milhões em 2025. No mesmo período, a área segurada recuou e registrou o menor nível dos últimos 10 anos. Para o presidente da Confederação das Associações Comerciais e Empresariais do Brasil, Alfredo Cotaiti Neto, a redução dos recursos impacta toda a economia.
11: Quando a safra quebra, os impactos chegam ao comércio e ao bolso das famílias. Por isso, reduzir recursos para o seguro rural é um erro. Sem a proteção, o crédito fica mais caro, o risco aumenta e toda a economia sente os efeitos. Defender o seguro rural é defender estabilidade, previsibilidade e alimentos a preços mais acessíveis para os brasileiros.
6: Como o texto foi alterado pela Câmara dos Deputados, a proposta agora retorna ao Senado Federal, que deve analisar as mudanças antes da votação final. Reportagem, Favor Couto.
2: Projeto garante atestado para funcionário que precisa acompanhar criança doente. Rodrigo Santos informa.
12: Pais e mães poderão pegar atestado médico e faltar ao trabalho para acompanhar a recuperação de um filho doente. Isso é o que prevê um projeto de lei que foi aprovado na Câmara dos Deputados e que agora segue para o Senado. Segundo o texto, a emissão do atestado será obrigatória sempre que for recomendado repouso de uma criança de até 12 anos de idade e houver a necessidade de acompanhamento direto durante o período de recuperação. No entanto, o afastamento do ambiente de trabalho não implicará necessariamente em uma folga. Sempre que possível, será feito teletrabalho, compensação de jornada e outras formas previstas em lei ou em negociação coletiva. Da Agência de Rádio Mais News, Rodrigo Santos.
2: E você confere ainda na edição de hoje. Mais um herói na Copa, o congolês que ofuscou Cristiano Ronaldo. Confira a seguir.
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2: Quinta-feira, 18 de junho de 2026. Estamos de volta no Jornal Fatos do Dia. Tabelamento elevou custos do frete rodoviário em 16,4%, aponta a CNI.
7: Uma pesquisa da Confederação Nacional da Indústria, CNI, aponta que a Política Nacional de Pisos Mínimos do Frete elevou em 16,4%, em média, os custos do frete rodoviário no país, em comparação com o cenário de livre negociação. O impacto varia conforme o porte da empresa, a região e o setor produtivo. Ainda segundo a sondagem, 8 em cada 10 empresas avaliam que as regras de cálculo adotadas pela Agência Nacional de Transportes Terrestres, a ANTT, estão parcial ou totalmente desalinhadas da realidade operacional do transporte rodoviário de cargas. A analista de infraestrutura da CNI, Paula Bogossian, ressalta que é difícil contemplar as particularidades dos diferentes setores em uma metodologia única para definição do piso mínimo.
14: A CNI ela tem participado ativamente das audiências organizadas pela ANTT justamente para levar as contribuições do setor produtivo para fins de aprimoramento da política, mas ainda assim, grande parte das contribuições que a gente tem encaminhado não foram incorporadas.
7: Além dos efeitos associados à política de pisos mínimos, os empresários demonstram preocupação com as consequências da medida provisória 1343 de 2026. A norma amplia os mecanismos de fiscalização do piso mínimo, cria novas obrigações regulatórias e endurece as penalidades em caso de descumprimento das regras. Para Paula Bogossian, os resultados da pesquisa mostram que tanto a política de pisos mínimos quanto a nova medida provisória trazem desafios reais para os custos e para a competitividade da indústria. Ela destaca que 86% das empresas que utilizam o transporte rodoviário para escoar a produção contratam serviços de frete, seja de forma exclusiva ou combinada com frota própria.
14: Isso é importante porque mostra que a MP 343, ela afeta não só o grupo das empresas que estão submetidas hoje à política de pisos mínimos, mas também todo um conjunto de embarcadores industriais que contratam o frete de forma geral.
7: A especialista acrescenta que a medida provisória apresenta um endurecimento inadequado da política de pisos mínimos ao reforçar um modelo de tabelamento, que na avaliação da entidade já produz efeitos negativos sobre a competitividade da economia brasileira. Desde 2018, o frete mínimo obrigatório é objeto da ação direta de inconstitucionalidade do Supremo Tribunal Federal, proposta pela CNI. A ação questiona a constitucionalidade da lei que instituiu a política de pisos mínimos do frete e também pede a suspensão da nova MP. Reportagem Paloma Custódio, locução Sofia Stein.
2: Web Summit Rio 2026. Cerca de 100 startups brasileiras participam de agenda global voltada a oportunidades de negócios.
15: Startups brasileiras aproveitaram o Web Summit Rio 2026 para apresentar soluções, buscar investidores e ampliar oportunidades de negócios no exterior. O evento foi realizado entre os dias 8 e 11 de junho no Rio Centro, no Rio de Janeiro. Com apoio da Agência Brasileira de Promoção de Exportações e Investimentos, a Apex Brasil, cerca de 100 empresas participaram da programação, representando todas as regiões do país. As startups atuam em áreas como inteligência artificial, bioeconomia, sustentabilidade e transformação digital. Além dos espaços de exposição, os empreendedores tiveram acesso a treinamentos, mentorias, a apresentações para investidores e rodadas de negócios. A iniciativa buscou preparar as empresas para atuar em mercados internacionais e ampliar sua rede de contatos. Outro destaque foi a participação feminina. Mais de 40% das startups da delegação eram lideradas por mulheres ou possuíam controle societário feminino. A programação também aproximou investidores estrangeiros do ecossistema brasileiro de inovação. Representantes dos Estados Unidos, Canadá, Espanha, Alemanha e Israel participaram de encontros de negócios para conhecer startups brasileiras e avaliar oportunidades de investimento. Para a diretora de negócios da Apex Brasil, Maria Paula Veloso, a preparação das empresas e a capacidade de demonstrar valor ao mercado são fatores importantes para atrair investidores e parceiros internacionais.
16: Vocês sabem o que o investidor procura quando vem um evento como esse? Ele procura a solução para um problema dele. Então é muito importante que as startups tenham uma ideia, mas execução é tudo. Você sabe o que uma startup precisa? Muitas vezes não é de capital. Ela precisa ter acesso a distribuidores, investidores, parceiros e o principal, cliente que acredite na sua ideia e que se interesse.
15: O encontro reforçou o interesse internacional por empresas brasileiras de tecnologia e abriu espaço para novas parcerias, investimentos e projetos de expansão em mercados estrangeiros. Reportagem Marquesan Araújo.
2: Mais um herói na Copa, o congolês que ofuscou Cristiano Ronaldo. Ouça o comentário de Nivaldo De Silo.
17: Às vezes não é a habilidade, mas a vontade. Ele não se considera talentoso, mas disse que a maior motivação é amar o fato de trabalhar duro para alcançar seu objetivo. E isso faz toda a diferença, seja na profissão que for. Com ele foi assim. E lá se foi o favoritismo de Portugal de Cristiano Ronaldo contra a República Democrática do Congo. No empate 1-1 entre as duas equipes, Yohan Wiza se tornou o primeiro congolês a marcar um gol em Copas do Mundo. E olha que história. Há 13 anos, ele fez uma carta aberta em sua rede social pedindo para ser convocado para defender a seleção de Congo. O gol de Wiza, marcado nos acréscimos do primeiro tempo, quando Portugal vencia por 1-0, entrou para a história do país. A República Democrática do Congo havia disputado apenas uma vez o Mundial, em 1974, quando perdeu 3 partidas e sofreu 14 gols sem conseguir marcar nenhum. Yohan Wiza nasceu na França, nos arredores de Paris, e teve a primeira interação com a seleção congolesa pelo Facebook. Ele tinha 16 anos, estava nas categorias de base do Charleroi, quando publicou uma carta aberta em seu perfil, dizendo que queria defender a República Democrática do Congo e pedindo à imprensa do país que o ajudasse a chegar à seleção. 13 anos depois, o sonho foi realizado em grande estilo. Entre a publicação na rede social e o gol contra a seleção portuguesa, Wiza fez história no futebol francês. Atualmente, aos 29 anos de idade, ele tem 11 temporadas como profissional e 6 anos defendendo a seleção da República Democrática do Congo. São 4 assistências e agora 10 gols pelo país. Wiza se profissionalizou no Charleroi, na terceira divisão francesa. Depois passou por 3 clubes do país antes de subir uma divisão e chegar ao Lorient em 2017. Foi o principal homem-gol do clube por 2 anos, com 16 gols na melhor temporada da carreira, 2019-2020, em que marcou 1/3 dos gols do acesso do clube. O desempenho na França chamou a atenção do futebol inglês. Wiza chegou com moral ao Brentford. Foram 4 anos e 45 gols marcados pelo clube na Premier League e 49 bolas na rede no total. Na melhor temporada, com 19 gols na Liga, acabou deixando o brasileiro Igor Thiago na reserva, o mesmo que estreou no ataque do Brasil e passou em branco contra Marrocos. Há 1 ano, o Newcastle pagou 55 milhões de libras, quase 300 milhões de reais, para contratar o Wiza, mas o congolês somou apenas 3 gols e 2 assistências em 28 partidas na temporada que antecedeu a Copa do Mundo. Agora, pelo visto, está pronto para voar de novo. Ao todo, o Isa tem 118 gols na carreira, já incluindo o do empate contra Portugal na Copa do Mundo 2026. Ele foi o segundo artilheiro da República Democrática do Congo nas eliminatórias africanas, com 3 gols marcados. A República Democrática do Congo volta a campo contra a Colômbia na terça-feira, dia 23, às 11 da noite. No dia 27, sábado, às 8h30 da noite, encerra a primeira fase contra o Uzbequistão. Se depender de Uisa, para sonhar com a próxima fase. E para ele sonhar não é proibido, e trabalhar duro para conseguir realizar o sonho também não. O futebol e suas histórias de superação. Quem parou para ver Cristiano Ronaldo conheceu a história de Uisa. Da agência de rádio Mais News, Nivaldo Recife.
2: E você confere ainda na edição de hoje. INSS, aposentado tem até sábado para contestar desconto indevido.
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1: Quinta-feira, 18 de junho de 2026. Estamos de volta no Jornal Fatos do Dia. Banco Central acaba com o limite fixo para PIX por aproximação. Rodrigo Santos informa.
2: O Banco Central publicou novidades sobre o PIX por aproximação. A nova regra retira o teto fixado em R$ 500 para essas operações. Os usuários poderão aumentar ou diminuir os limites diários. As instituições financeiras têm até 1º de outubro para fazer as adequações operacionais. Na prática, as transferências feitas com PIX por aproximação passam a ser equiparadas às transações via QR Code ou por meio de chave. Serão beneficiados principalmente aqueles que têm uma carteira digital no celular Android. A implementação do PIX por aproximação em modelos iPhone ainda não tem data para acontecer. Da agência de Rádio Mais News, Rodrigo Santos.
1: Bolsa Família. Pagamentos começam nesta quinta-feira, dia 18, para beneficiários com NIS terminado em 2.
3: A Caixa inicia nesta quinta-feira, dia 18, o pagamento do Bolsa Família referente ao mês de junho para os beneficiários com o número de identificação social NIS terminado em 2. Os pagamentos são realizados preferencialmente na poupança Caixa ou conta Caixa Tem. Com a conta Caixa Tem, os beneficiários podem pagar contas e fazer transferências diretamente pelo aplicativo no celular. O benefício também pode ser movimentado com o cartão de débito da conta em comércios, unidades lotéricas, correspondentes Caixa Aqui, terminais de autoatendimento e agências da Caixa. Além disso, é possível realizar saques sem cartão nos terminais de autoatendimento e unidades lotéricas, utilizando a identificação biométrica previamente cadastrada em uma agência da Caixa. Chegou o novo aplicativo do Bolsa Família, mais completo e fácil de usar. Acompanhe a data do seu pagamento, consulte seus benefícios e fique por dentro de todas as novidades do programa. Para baixar os aplicativos Caixa Tem e Bolsa Família, basta acessar a loja de aplicativos do seu smartphone. É gratuito.
1: INSS, aposentado tem até sábado para contestar desconto indevido.
2: Aposentados e pensionistas do INSS têm até o próximo sábado, dia 20 de junho, para contestar descontos indevidos nos benefícios. Até o momento, mais de 3 bilhões de reais foram devolvidos a 4,5 milhões de segurados que identificaram cobranças irregulares realizadas entre março de 2020 e março de 2025. Segundo o governo federal, mais de 6,4 milhões de brasileiros foram prejudicados. Entidades associativas descontavam mensalidades diretamente dos benefícios de aposentados e pensionistas sem a devida autorização. O pedido de reembolso pode ser feito pelo aplicativo ou pelo site Meu INSS, além também do telefone 135 ou presencialmente nas agências dos Correios. O primeiro pagamento será no dia 24 de junho. Da agência de Rádio Mais News, Rodrigo Santos.
1: O dólar encerra a última sessão em nova alta, cotado a R$ 5,11.
3: O dólar fechou o último pregão cotado a R$ 5,11 após nova alta. A moeda americana vinha de uma movimentação de queda ao longo da sessão. O resultado veio diante da decisão do Banco Central dos Estados Unidos de manter a taxa básica americana entre 3,50% e 3,75% ao ano. 9 integrantes da instituição financeira passaram a projetar pelo menos uma alta de 0,25 ponto percentual ainda neste ano. A sinalização ampliou a projeção de que o banco pode manter uma postura mais restritiva por mais tempo. O euro, por sua vez, encerrou o pregão cotado a R$ 5,89. Os dados são da Investing.com. Reportagem Marquesan Araújo.
1: Ibovespa encerra último pregão em queda aos 168.453 pontos.
3: O índice da Bolsa de Valores Brasileira, o Ibovespa, encerrou o último pregão em queda de 0,70% aos 168.553 pontos. Ao longo da sessão, o índice chegou a aumentar em mais de 1%, porém perdeu força após o Banco Central dos Estados Unidos manter os juros inalterado. A instituição financeira também sinalizou uma divisão entre os dirigentes acerca de novos aumentos das taxas neste ano. Além disso, os investidores ainda estão à espera da decisão do Copom sobre a taxa Selic. A expectativa é de que haja um corte de 0,25 ponto percentual. Entre as ações com maiores altas estão as da Azevedo e Travasso Energia, com elevação de 18,75%. Já entre as maiores quedas estão ações do Grupo Toque, com baixa de 18,42%.

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1: A Inglaterra estreou com vitória na Copa do Mundo de 2026 ao vencer a Croácia por 4-2 em Dallas pelo Grupo L. Em um jogo movimentado, os ingleses contaram com grande atuação de Harry Kane e Jude Bellingham para conquistar os 3 primeiros pontos e largar na frente na disputa por uma vaga na próxima fase. A Croácia chegou a dificultar a vida dos ingleses em alguns momentos da partida e conseguiu reagir no placar, mas sofreu com falhas defensivas, principalmente no segundo tempo. Com o resultado, a Inglaterra assume posição importante no grupo e aumenta a confiança para os próximos compromissos da competição, enquanto os croatas terão de buscar recuperação nas rodadas seguintes.
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1: Portugal estreou na Copa do Mundo de 2026 com um empate por 1-1 diante da República Democrática do Congo, pelo Grupo K. Considerada a favorita, a seleção portuguesa encontrou muitas dificuldades diante dos africanos e não conseguiu transformar a maior posse de bola em vitória. O resultado acabou sendo visto como uma surpresa na abertura da campanha das duas equipes. A República Democrática do Congo mostrou organização defensiva e aproveitou suas oportunidades para segurar o resultado até o apito final. Com o empate, as duas seleções somam um ponto na tabela e deixam o grupo completamente aberto para as próximas rodadas. Portugal volta a campo pressionado por uma vitória, enquanto os congoleses ganham confiança para seguir sonhando com a classificação à fase seguinte.
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1: A Argentina começou sua caminhada na Copa do Mundo de 2026 com uma vitória convincente por 3-0 sobre a Argélia, pelo Grupo J. A atual campeã mundial dominou a partida desde o início, controlando a posse de bola e criando as melhores oportunidades. O resultado colocou os argentinos na liderança provisória da chave e reforçou o favoritismo da equipe na competição. A Argélia tentou equilibrar as ações em alguns momentos, mas encontrou dificuldades para superar a forte marcação argentina e pouco ameaçou o adversário. Com a vitória, a seleção sul-americana larga na frente na briga pela classificação às oitavas de final, enquanto os argelinos precisarão buscar recuperação nos próximos compromissos para seguir vivos no torneio.
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Jesus, a gratidão é o sentimento mais belo que um coração pode lhe dar. E esse canto é a nossa gratidão. Gratidão por cada missa que o Senhor nos dá. Gratidão por todas as vezes que escutamos: isto é o meu corpo, isto é o meu sangue.

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Olá, minha gente, estou chegando aqui na Rádio Anúncio FM para apresentar para vocês mais uma edição do programa Pelos Caminhos do Amor. Produção e apresentação, João Batista. Modulando o som da Anúncio FM, agitando os botões, o JV. A direção geral é do André. E a audiência é sua. Nosso muito obrigado pelo seu carinho, por estarem conosco até às 15 horas. Gente querida, boa tarde na gloriosa paz do Senhor.

isso aí, minha gente. Programação Pelos Caminhos do Amor. Muita coisa boa, né, JV? Aqui no programa, nós temos no programa Oração da Fé, Cantinho do Sertão. E também dentro do programa, o Túnel do Tempo. A música do passado de volta pra você. A palavra de Deus. E agora, top 3. As três músicas mais pedidas da semana, no finalzinho do programa. Quais serão, hein? As três músicas mais pedidas, você vai ficar sabendo aqui dentro da nossa programação. Vamos juntos com muita coisa boa. 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Quero mandar um alôzão aí para o pastor Roberto, também para o pastor Reginaldo Rosa, para a irmã Dora, o João Bovo e também o Zé Luiz da Automecânica Sideral no DR. Chegando agora no programa, canta bonito demais, hein? Olha só, Midian Lima é sucesso e a gente toca pra você.

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1: De volta aqui na Rádio Anúncio FM, é a programação que traz alegria até o seu coração. 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Muito bem, meu amigo, chegando, esse cantor canta demais, Elias Silva. Essa música fez grande sucesso. Escuta aí.

Muito bem, também com a gente lá em Águas da Prata, a Igreja Plenitude da Graça de Deus, com o pastor José Lopes. Avenida Coronel Ernesto de Oliveira, 66 Jardim Brandão. Cultos às terças, quintas, sábados e aos domingos, a partir das 7 da noite. Igreja Pentecostal, a plenitude da graça de Deus. 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Muito bem, chegando agora o quarteto Prelúdio, música bonita pra gente ouvir.

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Muito bem, estamos de volta aqui na Rádio Anúncio FM, programação pelos caminhos do amor. Quero mandar um abraço aí pro pastor Roberto da Igreja Pentecostal Unidos em Cristo, lá no Jardim Holanda. É, um abraço a vocês, a Luzia Cabeleireira, também o pessoal do Empório Fioretti, lá o Rei do Alumínio, lá na João Osório 601. 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

Muito bem, JV, aqui na Anúncio FM é só música bonita, hein? Música do passado, as músicas de sucessos do momento e tá chegando mais duas pra você. Ele canta demais, hein? Thales Roberto, ele gravou agora um clássico da música evangélica que foi gravada há mais de 30 anos pelo cantor Oséias de Paula, O Amor é Tudo, e também música nova com Irmãos Viana, Nossos Rastros. Boa tarde.

Estamos de volta aqui na Rádio Anúncio FM, programação Pelos Caminhos do Amor. Meu abraço a você, a minha esposa Josi ouvindo, você ouvindo a gente no centrão da cidade, em qualquer bairro aí, você acompanhando a gente pelo Anúncio FM através da internet. Nosso muito obrigado, minha gente querida. 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Vamos com mais duas canções lindas e a oração da fé com o pastor Reginaldo Rosa. Chegando no Cantinho do Sertão, JV, Tony Tito, Novo Lar. Depois, Fernandinho, Meu Amanhã. Já, já a gente volta.

Senhor, às vezes eu olho para amanhã e não sei o que vai acontecer. Existem dias em que o medo tenta falar mais alto, mas eu lembro de uma coisa: quem cuida do meu futuro é o Senhor. Se o Senhor está comigo hoje, então o meu amanhã também está seguro em tuas mãos.

0: Se hoje você está preocupado com amanhã, entregue tudo nas mãos de Deus, porque o mesmo Deus que cuidou de você ontem, que está cuidando de você hoje, já está preparando o seu amanhã.
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0: Vamos agora na programação Pelos Caminhos do Amor, com a oração da fé, com o pastor Reginaldo Rosa.
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2: Vamos orar. Pai Celestial, nos colocamos, Senhor, nesse momento na Tua presença, Pai, pedindo, Senhor, a Tua bênção para as nossas vidas, ó Pai, pedindo, Senhor, que o Senhor tenha misericórdia de cada um de nós, que perdoe os nossos pecados, perdoe as nossas falhas, Senhor. Senhor, sabemos das nossas falhas, sabemos dos nossos erros, ó Pai, mas Tu, Senhor, é um Deus de misericórdia, e nós Te pedimos nesse momento, ó Pai, tenha misericórdia das nossas vidas. Perdoa os nossos erros, ó Pai. Quero Te pedir também nesse momento, ó Pai, aonde estiver uma pessoa enferma nesse momento, que o Senhor entre com providência, ó Pai, na vida dela. Que o Senhor entre, ó Pai, com providência na cura dessa pessoa agora. Nós pedimos, Senhor, um milagre de Ti, ó Pai, para essa vida. Esse homem que está sofrendo, essa mulher que está sofrendo, Pai, tenha misericórdia, Senhor. Dê a cura, Senhor, para essa pessoa que necessita e precisa, Pai. Pedimos também, Senhor, para aquela pessoa que está desempregada, que precisa sustentar sua família. Coloque as suas mãos, Senhor, poderosa, Pai, para que as portas possam ser abertas para essa pessoa, Senhor. Pai, peço também para essa mulher que está chorando. Traz um bálsamo, Senhor, um renovo nessa vida, Pai. Por esse coração ferido, esse coração machucado, Pai, que não consegue ver expectativa, Senhor, para sua vida, um futuro para sua vida, vendo o seu lar se desmanchando, sua família se desmanchando, ó Pai. Vem nesse momento, ó Pai, e muda a história desse lar, muda a história dessa família, Pai. Eu peço, Senhor, encarecidamente, ó Senhor, tenha misericórdia dessas vidas. Traz paz e traz alegria para esse lar, ó Pai. Eu peço no nome de Jesus. No nome de Jesus. Amém e amém.
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Tudo bem, minha gente? Estamos aqui na Rádio Anúncio FM 87.9, agitando os botões, o JV. Programação que traz alegria até o seu coração. 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Empório Camargo, lá está Ano Batista, o Eli Camargo, todo o pessoal aí trabalhando com carinho. Também conosco, Igreja Pentecostal, a Plenitude da Graça de Deus em Águas da Prata, lá com o pastor José Lopes. 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Vamos com ele, que é de São João da Boa Vista, canta muito, Iosef de Jesus, a música Alfa e o Ômega, e a Palavra de Deus com o pastor Antônio Júnior, Impossível Não Mudar.

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1: Uma das coisas que mais entristece o nosso coração é o fato de nós olharmos para Deus, olharmos para Jesus, para a sua palavra, e nós percebemos que não conseguimos atingir aquele padrão que Deus espera de nós. Você está me entendendo? Você também passa por isso? Não? Eu, quando eu leio a palavra, é como se fosse um espelho, e às vezes o que eu vejo nesse espelho eu não gosto. Eu olho para a minha própria vida, eu olho para o meu coração que é tão impuro, e eu fico triste, e a gente se entristece porque a gente gostaria de ser cristãos melhores. Não é assim? Pode reparar na sua vida. Os maiores sofrimentos que você tem é justamente por isso. Talvez você tenha um temperamento difícil, e ao mesmo tempo você olha para Jesus, Jesus perdoando, Jesus tendo paciência, Jesus, Ele demonstrando misericórdia, quando você gostaria de devolver na mesma moeda. Isso tudo nos entristece, porque Jesus é tão diferente de nós. Só que a Bíblia nos traz uma promessa. E lá em Gênesis capítulo 17, versículo 1, Deus falou para Abraão o seguinte: Abraão, anda na minha presença e seja perfeito. Deus estava falando a Abraão: se você andar comigo, você vai ter uma vida perfeita. E é sobre isso que eu quero falar nesta noite. Como podemos ter um coração perfeito? E eu sei que você agora já está pensando aí: nossa, mas espera aí, coração perfeito? Eu não estou chegando nem nos 10%, calma aí. Só que eu vou te mostrar que o coração perfeito é o que a palavra de Deus exige de nós. E nós vamos ver que isso é possível. E eu vou te explicar como. Abre comigo lá em Mateus capítulo 5, o versículo 43 ao versículo 48. Olha o que Jesus diz: vocês ouviram o que foi dito: ame o seu próximo e odeie o seu inimigo. Mas eu digo: amem os seus inimigos e orem por aqueles que os perseguem, para que vocês venham a ser filhos de seu Pai que está nos céus. Porque Ele faz raiar o seu sol sobre maus e bons e derrama chuva sobre justos e injustos. Se vocês amarem aqueles que os amam, que recompensa vocês receberão? Até os publicanos fazem isso. E se saudarem apenas os seus irmãos, o que estarão fazendo demais? Até os pagãos fazem isso. Portanto, sejam perfeitos, como perfeito é o Pai Celestial de vocês. Olha isso, irmãos, esse versículo pesa, hein? O versículo 48: portanto, sejam perfeitos, como perfeito é o Pai Celestial de vocês. Eu confesso que muitas vezes eu já li isso aqui, eu busquei entender, porque não tem cabimento Jesus pedir isso para nós. Então a primeira coisa que nós vamos ver é o que não é ser perfeito. Como eu disse para você, não é você deixar viver uma vida totalmente sem pecado, porque a Bíblia diz lá em 1 João capítulo 1, o versículo 8 ao 10, ela diz que se nós dissermos que não temos pecado, nós fazemos de Deus um mentiroso, porque Ele disse que nós somos pecadores. E nós enganamos a nós mesmos. Opa, aqui nós já temos um alívio, né? Porque ser perfeito não significa que você nunca mais vai pecar. E aqui Jesus disse então que nós seremos perfeitos. E o que será que Ele estava querendo dizer? É que quando você age com amor, principalmente com aquela pessoa que não merece, aquela pessoa que te deseja o mal, ou que até mesmo te prejudica a sua vida, e você demonstra amor a ela, aí Jesus falou: aí vocês vão ser perfeitos. Porque o Pai Celestial, Ele é assim: sejam perfeitos como o Pai Celestial é. Porque Deus é assim. Na cruz, Jesus orou pelos que os mataram ali, aqueles que os crucificaram, mesmo sem Ele fazer nada de errado. E o pior sentimento que existe é o da injustiça. Você pagar por uma coisa que você não fez. É a maior dor que existe. E Jesus naquele momento ainda assim orou, porque Jesus, enquanto esteve aqui, né, ele viveu em carne, mas ele estava totalmente conectado com o Pai. E não tem como você perdoar totalmente de coração sem ter muito amor de Deus na sua vida. Quando Jesus ressuscitou, ele apareceu aos discípulos. Os discípulos estavam morrendo de medo porque eles estavam sendo perseguidos. E Jesus, a Bíblia diz que Jesus soprou sobre eles o Espírito Santo. E ele disse o seguinte, no versículo seguinte, ele disse: perdoem como eu os perdoei. Olha isso, irmãos. Jesus estava mostrando, sem o Espírito Santo vai se tornar extremamente difícil. Você precisa do amor de Deus que é derramado no seu coração pelo Espírito Santo. Então Jesus estava falando justamente isso, que a gente deve ser perfeito. E não somente Cristo, mas Paulo também, lá em Colossenses capítulo 1, versículo 28, Paulo disse assim, ó: nós o proclamamos advertindo e ensinando a cada um com toda a sabedoria, a fim de que apresentemos todo o homem perfeito em Cristo. Olha isso, Paulo, ele gastava toda a sua força, sua energia, sua sabedoria, porque ele queria ver toda pessoa, todo crente, todo cristão perfeito em Cristo. Lá em Tiago capítulo 3, o versículo 2, eu sempre lembro desse versículo, e eu acho que você devia lembrar também. Tiago capítulo 3, coloca na tela aí, o versículo 2, olha o que diz: porque todos tropeçamos em muitas coisas, se alguém não tropeça no falar, é perfeito varão, capaz de refrear também todo o corpo. Olha isso, todos nós, irmãos, tropeçamos de várias maneiras, não tem como fugir disso. Nós estamos ainda agarrados nesse corpo de morte, esse corpo de pecado. Enquanto estivermos aqui na terra, não adianta nos iludirmos com uma vida 100% perfeita. Mas ele disse o seguinte: se o homem guardar as suas palavras, pensar muito bem antes de falar, essa pessoa é aquela que fala pouco, não critica, não faz fofoca, sabe, não faz calúnia, essa pessoa então é perfeita e ela consegue também dominar todo o seu corpo. Então, deixa eu te explicar uma coisa muito importante. Toda vez que você ler a palavra perfeito na Bíblia, na verdade ela significa uma pessoa madura, significa uma pessoa íntegra, uma pessoa perfeita de acordo com Jesus, de acordo com Paulo, de acordo com o próprio Deus quando ele falou para Abraão, significa maduro, íntegro. Amém? Então, que isso fique muito claro aí para você, porque é sobre isso que nós vamos falar. Porque as pessoas geralmente, elas julgam uma perfeição pelas coisas externas, por aquilo que elas veem. Nossa, aquela pessoa é muito acima de mim, porque olha o que ela faz. Só que Deus, ele julga pelas intenções do coração. Então Deus é diferente do homem, o homem vê a aparência. E quando Deus então foi escolher um rei para Israel, porque o povo de Israel estava sofrendo muito, nas mãos de um rei chamado Saul, e Deus precisava levantar alguém que fosse segundo o seu coração. Então ele enviou o profeta Samuel para ir até a casa de um homem chamado Jessé. E o profeta Samuel, ele foi lá para ungir. E eu queria ler com você 1 Samuel, capítulo 16, o versículo 6 e o versículo 7. Olha o que diz: quando chegaram, Samuel viu Eliabe e pensou: com certeza é este que o Senhor quer ungir. O Senhor, contudo, disse a Samuel: não considere sua aparência nem sua altura, pois eu o rejeitei. O Senhor não vê como homem. O homem vê a aparência, mas o Senhor vê o coração. Amém? Então, quando Samuel, ele chegou naquela casa, foi apresentado um dos filhos, né, de Jessé, chamado Eliabe. Na hora ele pensou: tem certeza, é esse cara. Esse cara é perfeito, meu. Olha, o cara é guerreiro, homem de guerra, forte, inteligente. E aí, de repente, o Espírito Santo falou com o profeta Samuel: olha, toma cuidado, não é ele. Viu? Presta atenção numa coisa: Deus vê o coração, Deus não vê a aparência. Então, quando já não havia mais a quem escolher ali, porque todos os irmãos Deus rejeitou, não eram eles. Então o profeta Samuel perguntou: mas tem mais alguém aqui nessa casa? E o pai então, o Jessé, falou: ah, tem um menino, ele está lá cuidando das ovelhas, é o menor aqui da casa, né? Talvez ele tenha falado: ah, mas aquele lá eu acho que não vai ser não, porque se esses aqui não foram, certeza que aquele não é. Então ele mandou chamar, e quando Davi chegou, na hora o Espírito Santo revelou para ele, é esse menino aí, que ninguém dá nada para ele. Eu escolhi ele para ser o rei de Israel. Amém?

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É isso aí, minha gente. 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Mais duas canções da programação Pelos Caminhos do Amor, pela Rádio Anúncio FM, o conjunto mais querido do Brasil, Voz da Verdade, a música Sangue Cor Púrpura. Depois, no Túnel do Tempo, Thalita canta Te Amarei. Já, já a gente volta.

0: É uma pena, chegamos ao ponto final de nossa programação. Meu muito obrigado pelo seu carinho, pela sua audiência. 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Tchau, gente querida.
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Hora da misericórdia. Hora de nos colocarmos na presença de Jesus, Jesus manso e humilde de coração. Fazei o nosso coração semelhante ao vosso. Neste momento, querido ouvinte, que nós possamos aquietar o nosso coração, nossos pensamentos e se colocar na presença de Jesus. Ele que já se encontra presente em nosso meio, porque onde dois ou mais estiver reunidos em seu nome, ali ele estará. Então que nesse momento, confiantemente, você coloque todas as suas necessidades nas mãos de Jesus. Não importa qual seja o seu problema, não importa qual seja a sua dificuldade, o amor e a misericórdia de Jesus supera tudo e todos. Neste momento também, não se esqueça de agradecer. Agradeça até mesmo pelos sofrimentos, mas louve e agradeça pelo dom da vida, pela oportunidade de estar rezando em seu nome. Agradeça por tudo aquilo que ele nos dá, nos faz, tudo aquilo que ele realiza em nossa vida. E vamos colocar confiantemente nas mãos de Jesus toda a nossa igreja, pedir pela unidade da igreja, pela santidade do nosso clero, especialmente pelos nossos sacerdotes, pelas vocações sacerdotais, religiosas, pelas pastorais, pelos movimentos, pelo Santo Padre e o Papa, pelos nossos governantes, pedir paz para o nosso Brasil, para o mundo. Conversão para todos os pecadores, pedir por todas as famílias, por todos os jovens, por todos os adolescentes, por todos os idosos, por todas as crianças, por todas as gestantes, por todos os enfermos, por todos os desempregados, encarcerados, por todos os pobres, por todos os dependentes químicos, por todos aqueles que estão no seu trabalho, com dificuldades no trabalho, em busca de um trabalho, para todos os nossos amigos, vizinhos, familiares, todos os voluntários da Rádio Anúncio, todos os aniversariantes do dia de hoje, todos aqueles que choram, que sofrem, que possam ser consolados, aqueles que perderam seus entes queridos, todos os agonizantes desse dia, dessa hora, todas as almas do purgatório, todos os marginalizados e excluídos da nossa sociedade, por todas as nossas necessidades, sejam materiais, espirituais ou temporais, por todas as nossas intenções em particulares, por todos aqueles que pediram as nossas orações e por todos aqueles que não têm quem rezem por eles. Que ela existiu. Pai nosso, que estais no céu, santificado seja vosso nome, venha a nós o vosso reino, seja feita a vossa vontade, assim na terra como no céu. O pão nosso de cada dia nos dai hoje, perdoai as nossas ofensas, assim como nós perdoamos a quem nos tem ofendido. E não nos deixeis cair em tentação, mas livrai-nos do mal. Amém. Ave Maria, cheia de graça, o Senhor é convosco. Bendita sois vós entre as mulheres, bendito é o fruto do vosso ventre, Jesus. Santa Maria, Mãe de Deus, rogai por nós, pecadores, agora e na hora de nossa morte. Amém. Creio em Deus Pai Todo-Poderoso, Criador do céu e da terra, e em Jesus Cristo, seu único Filho, nosso Senhor, que foi concebido pelo poder do Espírito Santo, nasceu da Virgem Maria, padeceu sob Pôncio Pilatos, foi crucificado, morto e sepultado, desceu à mansão dos mortos, ressuscitou ao terceiro dia, subiu aos céus e está sentado à direita de Deus Pai Todo-Poderoso, de onde há de vir julgar os vivos e os mortos. Creio no Espírito Santo, na Santa Igreja Católica, na comunhão dos santos, na remissão dos pecados, na ressurreição da carne, na vida eterna. Amém.

0: misericórdia de nós e do mundo inteiro. Pela sua dolorosa paixão, tende misericórdia de nós e do mundo inteiro. Pela sua dolorosa paixão, tende misericórdia de nós e do mundo inteiro. Pela sua dolorosa paixão, tende misericórdia de nós e do mundo inteiro. Pela sua dolorosa paixão, tende misericórdia de nós e do mundo inteiro. Pela sua dolorosa paixão, tende misericórdia de nós e do mundo inteiro. Pela sua dolorosa paixão, tende misericórdia de nós e do mundo inteiro. Pela sua dolorosa paixão, tende misericórdia de nós e do mundo inteiro. Pela sua dolorosa paixão, tende misericórdia de nós e do mundo inteiro. Pela sua dolorosa paixão, tende misericórdia de nós e do mundo inteiro.
1: Que ela existiu.
0: Segundo mistério. Eterno Pai, eu vos ofereço o corpo, sangue, alma e divindade de vosso diletíssimo Filho, nosso Senhor Jesus Cristo, em expiação dos nossos pecados e do mundo inteiro. Pela sua dolorosa paixão, tende misericórdia de nós e do mundo inteiro. Pela sua dolorosa paixão, tende misericórdia de nós e do mundo inteiro. Pela sua dolorosa paixão, tende misericórdia de nós e do mundo inteiro. Pela sua dolorosa paixão, tende misericórdia de nós e do mundo inteiro. Pela sua dolorosa paixão, tende misericórdia de nós e do mundo inteiro. Pela sua dolorosa paixão, tende misericórdia de nós e do mundo inteiro. Pela sua dolorosa paixão, tende misericórdia de nós e do mundo inteiro. Pela sua dolorosa paixão, tende misericórdia de nós e do mundo inteiro. Pela sua dolorosa paixão, tende misericórdia de nós e do mundo inteiro. Pela sua dolorosa paixão, tende misericórdia de nós e do mundo inteiro. Terceiro mistério. Eterno Pai, eu vos ofereço o corpo, sangue, alma e divindade de vosso diletíssimo Filho, nosso Senhor Jesus Cristo, em expiação dos nossos pecados e do mundo inteiro. Pela sua dolorosa paixão, tende misericórdia de nós e do mundo inteiro. Pela sua dolorosa paixão, tende misericórdia de nós e do mundo inteiro. Pela sua dolorosa paixão, tende misericórdia de nós e do mundo inteiro. Pela sua dolorosa paixão, tende misericórdia de nós e do mundo inteiro. Pela sua dolorosa paixão, tende misericórdia de nós e do mundo inteiro. Pela sua dolorosa paixão, tende misericórdia de nós e do mundo inteiro. Pela sua dolorosa paixão, tende misericórdia de nós e do mundo inteiro. Pela sua dolorosa paixão, tende misericórdia de nós e do mundo inteiro. Pela sua dolorosa paixão, tende misericórdia de nós e do mundo inteiro. Pela sua dolorosa paixão, tende misericórdia de nós e do mundo inteiro.
1: Falando da misericórdia.
0: Quarto mistério. Eterno Pai, eu vos ofereço o corpo, sangue, alma e divindade de vosso diletíssimo Filho, nosso Senhor Jesus Cristo, em expiação dos nossos pecados e do mundo inteiro. Pela sua dolorosa paixão, tende misericórdia de nós e do mundo inteiro. Pela sua dolorosa paixão, tende misericórdia de nós e do mundo inteiro. Pela sua dolorosa paixão, tende misericórdia de nós e do mundo inteiro. Pela sua dolorosa paixão, tende misericórdia de nós e do mundo inteiro. Pela sua dolorosa paixão, tende misericórdia de nós e do mundo inteiro. Pela sua dolorosa paixão, tende misericórdia de nós e do mundo inteiro. Pela sua dolorosa paixão, tende misericórdia de nós e do mundo inteiro. Pela sua dolorosa paixão, tende misericórdia de nós e do mundo inteiro. Pela sua dolorosa paixão, tende misericórdia de nós e do mundo inteiro. Pela sua dolorosa paixão, tende misericórdia de nós e do mundo inteiro.
1: Foi uma pequena gota.
0: quinto e último mistério. Eterno Pai, eu vos ofereço o corpo

0: sangue, alma e divindade, de vosso diletíssimo Filho, nosso Senhor Jesus Cristo, em expiação dos nossos pecados e do mundo inteiro. Pela sua dolorosa paixão, tende misericórdia de nós e do mundo inteiro. Pela sua dolorosa paixão, tende misericórdia de nós e do mundo inteiro. Pela sua dolorosa paixão, tende misericórdia de nós e do mundo inteiro. Pela sua dolorosa paixão, tende misericórdia de nós e do mundo inteiro. Pela sua dolorosa paixão, tende misericórdia de nós e do mundo inteiro. Pela sua dolorosa paixão, tende misericórdia de nós e do mundo inteiro. Pela sua dolorosa paixão, tende misericórdia de nós e do mundo inteiro. Pela sua dolorosa paixão, tende misericórdia de nós e do mundo inteiro. Pela sua dolorosa paixão, tende misericórdia de nós e do mundo inteiro. Pela sua dolorosa paixão, tende misericórdia de nós e do mundo inteiro. Deus Santo, Deus Forte, Deus Imortal, tende piedade de nós e do mundo inteiro. Deus Santo, Deus Forte, Deus Imortal, tende piedade de nós e do mundo inteiro. Deus Santo, Deus Forte, Deus Imortal, tende piedade de nós e do mundo inteiro.
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Erga a sua mão direita para o céu. Erga a sua mão direita e diga assim comigo: Senhor, eu quero nesse dia segurar bem forte nas tuas mãos. Olha para mim, Senhor, que sou teu filho, e segura no meio das minhas fraquezas, dos meus pecados. Eu quero me firmar em ti. Põe tua mão na mão do meu Senhor.

0: te bendizemos, Senhor, te damos graças. Te damos graças, Senhor, porque tu estás presente aqui no nosso meio, nessa noite.
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2: E quem acorda em São João da Boa Vista nesta quinta-feira, 18 de junho, encontra uma manhã fria com a mínima por volta de 13 graus. Então, o casaco é item obrigatório logo cedo, hein? Ao longo do dia, o sol aparece entre muitas nuvens com períodos de céu mais nublado e a temperatura sobe até a máxima de 22 graus na parte da tarde, deixando o clima mais agradável em nossa cidade. À noite, o céu segue com muitas nuvens e o frio volta a marcar presença quando o sol se põe. Não há previsão de chuva, então é um bom dia para colocar os compromissos em dia e aproveitar o tempo mais firme. Vale manter o agasalho por perto durante todo o dia, por causa da variação de temperatura típica do nosso inverno. Hidrate-se bem e aproveite essa quinta-feira tranquila aqui na nossa região do interior paulista. Essa foi a previsão do tempo, aqui com Kleber Salles na rádio Anúncio FM. Tenha um ótimo dia.
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3: Expresso de Notícias no ar. É você bem informado de hora em hora. Por aqui, Diego Soares. Uma ótima quinta-feira, 18 de junho, ano 2026. Vamos às informações. O presidente Lula afirmou que o mundo não é de esquerda, o mundo é do caminho do meio e que ele nunca foi um esquerdista. A declaração foi captada por um microfone aberto enquanto o brasileiro conversava com Kristalina Georgieva, chefe do FMI, e Friedrich Merz, chanceler da Alemanha, durante a cúpula do G7 na França. O IBCBR, Índice de Atividade Econômica do Banco Central, considerado uma prévia do PIB, Produto Interno Bruto, avançou 0,5% em abril na comparação com março, na série com ajuste sazonal. O Banco Central divulgou o resultado nesta quarta. A indústria registrou alta de 0,4%, os serviços cresceram 0,3% e a agropecuária ficou estável. Pesquisa divulgada nesta quarta-feira pela Associação de Consumidores Proteste mostra que 70% dos brasileiros se dizem prejudicados pela cobrança de 20% sobre compras internacionais de até 50 dólares, apelidada de taxa das blusinhas. Este foi o nosso Expresso de Notícias nesta quinta-feira, 18 de junho. Nós voltamos a qualquer momento com mais informações para você.
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3: Êxodo capítulo 31, versículo 15. Em seis dias qualquer trabalho poderá ser feito, mas o sétimo dia é o sábado, o dia de descanso consagrado ao Senhor. O descanso do sábado. Todos os dias temos nossa lista de coisas para fazer e compromissos a cumprir. Telefonemas a dar e receber, e-mails e WhatsApp para responder, contas a pagar, prazos finais de entrega de planos ou projetos de trabalho, reuniões, etc. Quando chega o sábado, Deus diz: reduza sua velocidade, experimente a paz, deixe de lado suas listas de coisas que você tem que fazer. Nada de trabalhar ou dar uma olhadinha nas matérias da escola. Nada de televisão, nem de acompanhar o campeonato. Nada de se preocupar em ganhar dinheiro ou tirar boas notas nos estudos. Não precisamos estar preocupados com produzir ou realizar. O sábado e a família. No centro da lei, Deus colocou duas instituições que nos acompanham desde o Éden: o sábado e a família. E é no seio da família que aprendemos de maneira mais espontânea a devida observância do sábado. Na sexta-feira, as crianças podem ajudar na preparação da casa, colocando os pertences no lugar e até separando os brinquedos da semana dos brinquedos do sábado. Os pais poderão fazer do sábado o que em realidade deve ser, isto é, o dia mais alegre da semana, induzindo assim os filhos a considerá-lo um dia deleitoso, o dia por excelência, santo ao Senhor e digno de honra. Com o passar do tempo, eles perceberão que para o sábado a casa está sempre em ordem, a roupa limpa, a mesa bonita e a comida é especial. Como o sábado é o dia que dedicamos àqueles a quem amamos, compartilhamos também nossa mesa com os amigos. Comemos mais calmamente, sem olhar para o relógio, sem ter que sair às pressas para o trabalho. O sábado e a graça de Deus. O sábado é o dia para experimentarmos a graça de Deus por excelência. Uma lembrança contínua de que nossas obras não vão somar mérito nenhum para conseguir a salvação. O sábado nos ensina que não é por fazermos mais que Deus nos amará mais. O sábado é o dia em que os erros, as feridas e as injustiças reais ou imaginárias são perdoados. É o dia no qual libertamos do nosso julgamento aquele que errou. Se você vigiar seus passos e não usar meu santo dia para vantagem pessoal, se você tratar o sábado como dia de alegria, o dia de Deus como celebração, se você o honrar recusando ocupações rotineiras, então estará livre para se alegrar em Deus. Isaías 58, versículos 13 e 14, versão A Mensagem. Feliz sábado e ore comigo. Obrigado, Pai, pela oportunidade de descansar no sábado, adorar o Teu nome e receber as bênçãos que preparas especialmente para esse dia da semana. Te louvamos em nome de Jesus. Amém.

Jesus, tu és sacerdote eternamente. Como filhos e filhas da pobreza, queremos pedir a graça de podermos consumir pelo mistério do teu sacerdócio na igreja. Que o Senhor nos ensine a darmos um testemunho fiel, autêntico, de quem ama o teu sacerdócio no mistério.

e até a sua volta gloriosa, o teu sacerdócio brilhará sobre a face da terra e daqui por toda a eternidade. Te adoramos, nosso grande Deus, sacramento, Jesus Cristo.

0: nos ajude o amor e a oração de São Pio, a oração e o amor de Francisco de Assis, de Catarina de Sena, para sermos autênticos e profundos adoradores, de coração, de alma, e poder dar a vida pelos sacerdotes, não só com aquilo que temos, mas com aquilo que somos. O Senhor é o sacerdote eterno.
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3: 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Olá, que bom ter você por aqui em mais uma edição. Hoje é quinta-feira, 18 de junho. Eu sou o Diego Elias, trazendo para você o nosso painel de hoje com muitas informações dos últimos dias. E é claro, as boas canções do nosso horário se farão presentes também. Confira as manchetes. Meio ambiente, mudanças climáticas são principal risco do agronegócio. Economia, vila com menos de 100 habitantes procura moradores e oferece casa, trabalho e recomeço. Agronegócio, trabalhadores rurais do Oeste Paulista ganham área de vivência com energia solar. Tecnologia, Instagram Plus chega ao Brasil por R$10 mensais. Saiba o que muda. Novidades automotivas, iFood inicia entregas por drone em São Paulo. Ciências e saúde, um quarto dos brasileiros não sabe que o câncer pode ser prevenido. Consciência sobre alguns fatores de risco é baixa. Você vai conferir todas estas informações aqui em nossa programação. O painel desta quinta, dia 18, começou.

0: Meio Ambiente.
1: Uma pesquisa realizada pela consultoria EY revelou que as mudanças climáticas se tornaram o principal risco apontado para o agronegócio brasileiro em 2026. Eventos climáticos severos ameaçam diretamente a produção e o levantamento alerta que 79% das empresas do setor ainda estão pouco preparadas para lidar com essas instabilidades. Além do clima, o agronegócio enfrenta outras barreiras significativas, como a falta de mão de obra qualificada para operar novas tecnologias digitais no campo, as incertezas geopolíticas que impactam exportações e o preço dos insumos, além das novas regulamentações e reformas tributárias. A adoção de tecnologias continua sendo essencial para a competitividade, mas o setor precisará integrar a sustentabilidade e a inovação de forma muito mais estratégica para conseguir construir resiliência a longo prazo no mercado global.
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0: Encerramos a primeira sequência em nosso painel MPB ao som de Roberta Campos, Minha Felicidade. Antes, Marcela Fogaça, Te Virar do Avesso.
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0: Majur, na sua.

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1: Para combater o esvaziamento populacional e revitalizar sua economia, a pequena vila de Arenillas, na Espanha, está oferecendo moradia gratuita e oportunidades de trabalho para atrair novos moradores. Com pouco mais de 40 habitantes, a comunidade busca pessoas e famílias dispostas a se estabelecerem permanentemente, ajudando a manter serviços essenciais e o comércio local vivos. A iniciativa foca em eliminar as maiores barreiras para quem deseja mudar de vida: o custo de habitação e a falta de renda. Embora a promessa de fugir do estresse das grandes cidades em troca de segurança e contato com a natureza seja atrativo, o projeto exige grande adaptação, já que a vila possui transporte limitado e pouca oferta de entretenimento. Casos como o de Arenillas têm se multiplicado pelo interior da Europa como forma de salvar o futuro de áreas rurais.
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0: Silva, Guerra de Amor, fechando mais um bloco. Antes ouvimos Balara e Jorge Versilo, Algo Me Diz.
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8: Expresso de Notícias no ar, é você bem informado de hora em hora. Por aqui, Diego Soares, uma ótima quinta-feira, 18 de junho, ano 2026. Vamos às informações. Investigações da Polícia Federal indicam que o fundador do Banco Master, Daniel Vorcaro, mantinha um caixa paralelo com gastos de até 114,6 milhões de reais em aviões, imóveis e galerias de arte. Segundo planilhas de despesas analisadas pela Polícia Federal, foram feitos repasses de 1 milhão de reais a Luiz Felipe Machado Mourão, conhecido pelo apelido de Sicário. Os líderes do G7 anunciaram nesta quarta ampliação do apoio militar à Ucrânia e das sanções contra a Rússia. O grupo também respaldou o acordo entre Estados Unidos e Irã e apresentou medidas conjuntas para combater o tráfico internacional de drogas. Em declarações divulgadas no encerramento da cúpula na França, os países afirmaram estar prontos para contribuir com a implementação do entendimento entre Washington e Teerã. Este foi o nosso Expresso de Notícias nesta quinta-feira, 18 de junho. Nós voltamos a qualquer momento com mais informações para você.
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0: Tiê, à noite.

0: Juliano cortar. Obrigado, irmão.
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2: Trabalhadores rurais do município de Sandovalina, no Oeste Paulista, ganharam mais qualidade de vida e conforto com a implementação de áreas de vivência móveis movidas à energia solar. A estrutura atende mais de 900 funcionários do cultivo de cana-de-açúcar durante os 3 turnos de trabalho, oferecendo armários, refeitório e banheiros com chuveiros aquecidos por placas fotovoltaicas. A solução, que substitui o uso diário de baterias, reduz custos e garante sustentabilidade. A iniciativa tem gerado interesse em outros setores do agronegócio e já começa a ser expandida para as lavouras de soja, amendoim e laranja.
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0: fechando a sequência com Rita Lee, Flagra, também tivemos Roberta Spitaletti, Saudade.
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0: Luiz Melodia, Fadas.

0: tecnologia.
1: Instagram Plus chega ao Brasil por R$10 mensais. Saiba o que muda. O Instagram Plus começou a ser liberado no Brasil por R$10 mensais, oferecendo recursos exclusivos, como stories de até 48 horas, visualização oculta

0: Nós ouvimos Maria Gadu, Lanterna dos Afogados. Antes, Ana Canhães e Ney Matogrosso, Derreti.
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0: Ouça agora Bia Marques e Mar Aberto, Fica de Dengo.

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1: iFood inicia entregas por drone em São Paulo. O iFood iniciou uma operação de entregas por drone em Barueri, São Paulo, conectando o shopping Iguatemi, Alphaville, a condomínios residenciais da região. O sistema combina entregadores, a roboada e drones para agilizar o transporte de pedidos em áreas de difícil acesso. A aeronave percorre 3,6 quilômetros em cerca de 5 minutos, reduzindo trajetos que poderiam levar até uma hora por vias terrestres. Desenvolvido pela Speedbird Aero, o drone transporta cargas de até 5 quilos e conta com recursos de segurança como GPS e paraquedas de emergência. Segundo o iFood, a tecnologia não gera custo extra para os clientes e tem o objetivo de ampliar a eficiência das entregas urbanas.
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0: Mas ouvimos Cazuza, Faz Parte do Meu Show. Antes, Cidade Negra, Onde Você Mora.
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4: Expresso de Notícias no ar, é você bem informado de hora em hora. Por aqui, Diego Soares, uma ótima quinta-feira, 18 de junho, ano 2026. Vamos às informações. A segunda edição da Operação Mulher Segura, iniciada no dia 1º de junho em todo o país, prendeu 630 pessoas por crimes relacionados à violência contra a mulher. O balanço dos primeiros 15 dias das ações nacionais, coordenadas pela Secretaria Nacional de Segurança Pública, inclui ainda atendimento e acolhimento a mais de 2.000 mulheres vítimas de violência, 218 atividades educativas presenciais e 95 iniciativas em mídias sociais, alcançando quase 12,5 mil pessoas em ações de conscientização e também prevenção. O relatório da Polícia Federal que investiga a relação do dono do Banco Master, Daniel Vorcaro, com o senador Ciro Nogueira comprova a existência de pagamento de R$300 mil por mês ao parlamentar por meio da CNFL, empresa vinculada ao senador. Esses valores chegaram a R$500 mil. O goleiro Vozinha virou personagem de destaque da Copa do Mundo de 2026. Ele já conquistou um feito histórico ao segurar um empate de 0-0 contra a poderosa Espanha, campeã europeia e uma das favoritas para conquistar a taça do Mundial. O feito impulsionou as redes sociais do cabo-verdiano, que já alcançou 11 milhões de seguidores. Muitos brasileiros que derramam elogios em comentários como Muralha, Paredão de Cabo Verde e O Brasil Está Com Você. Alguns até brincam perguntando quanto ele cobra para fechar o gol do Brasil. O relatório da Polícia Federal sobre a Operação Complice Zero mostra que Daniel Vorcaro pagou diárias em um hotel em Lisboa para o presidente da Câmara, Hugo Mota, do Republicanos, e para o senador Ciro Nogueira do PP em 2024. Foram 5 diárias ao valor de 3.155 euros no Four Seasons, Hotel 5 Estrelas, valores que ultrapassam os R$90 mil. Este foi o nosso Expresso de Notícias nesta quinta-feira, 18 de junho. Nós voltamos a qualquer momento com mais informações para você.
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7: Ouça agora Bruna Caram, Palavras do Coração.

0: Ciências e Saúde.
1: Um em cada quatro brasileiros não sabe que o câncer é uma doença que pode ser prevenida. Pelo menos é o que indica um levantamento do Instituto Nacional do Câncer, o INCA, elaborado em parceria com organizações de saúde. 6.500 pessoas em todo o país foram ouvidas, o que indica um apagão de informações sobre hábitos cotidianos que aumentam o risco de desenvolver os tumores malignos. De acordo com o levantamento, menos da metade da população brasileira reconhece a falta de atividade física como um fator de risco para o câncer, e apenas pouco mais de 50% dos entrevistados associa a obesidade e o consumo de refrigerantes ao desenvolvimento da doença. No caso das carnes processadas, como salsicha e presunto, dos alimentos ultraprocessados e das bebidas alcoólicas, o nível de alerta também é considerado baixo pelos especialistas. Por outro lado, o levantamento mostra que campanhas históricas contra o tabagismo surtiram efeito. 9 em cada 10 pessoas dizem saber que fumar causa câncer. Os outros dois fatores com maior índice de percepção são herança genética e exposição solar excessiva. As estimativas mais recentes do INCA apontam para 781 mil novos casos de câncer por ano entre 2026 e 2028. O volume representa um aumento de praticamente 11% em relação aos 3 anos imediatamente anteriores. A alta que é impulsionada principalmente pelo envelhecimento da população brasileira e por hábitos de vida. Da Rádio 2, Milena Abreu.
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Confira agora as notícias que foram destaque na edição desta quinta-feira. Meio ambiente, mudanças climáticas são principal risco do agronegócio. Economia, vila com menos de 100 habitantes procura moradores e oferece casa, trabalho e recomeço. Agronegócio, trabalhadores rurais do Oeste Paulista ganham área de vivência com energia solar. Tecnologia, Instagram Plus, chega ao Brasil por R$10 mensais. Saiba o que muda. Novidades automotivas, iFood inicia entregas por drone em São Paulo. Ciências e saúde, um quarto dos brasileiros não sabe que o câncer pode ser prevenido. Consciência sobre alguns fatores de risco é baixa. Tá aí o painel desta quinta, dia 18 de junho, ficando por aqui. A todos, obrigado pela audiência. Voltaremos amanhã com boas canções e muitas informações. Um abraço para vocês.

Em nome do Pai, do Filho e do Espírito Santo. Amém. Divino Jesus, eu vos ofereço este texto que vou rezar, contemplando os mistérios de nossa redenção. Concedei-me pela intercessão de Maria Santíssima, a quem me dirijo, as virtudes necessárias para bem rezá-lo e a graça de ganhar as indulgências anexas a esta devoção. Creio em Deus Pai Todo-Poderoso, Criador do céu e da terra, e em Jesus Cristo, seu único Filho, nosso Senhor, que foi concebido pelo poder do Espírito Santo, nasceu da Virgem Maria, padeceu sob Pôncio Pilatos, foi crucificado, morto e sepultado, desceu à mansão dos mortos, ressuscitou ao terceiro dia, subiu aos céus, está sentado à direita de Deus Pai Todo-Poderoso, de onde há de vir a julgar os vivos e os mortos. Creio no Espírito Santo, na Santa Igreja Católica, na comunhão dos santos, na remissão dos pecados, na ressurreição da carne, na vida eterna. Amém. Pai nosso que estais no céu, santificado seja o vosso nome. Venha a nós o vosso reino, seja feita a vossa vontade, assim na terra como no céu. O pão nosso de cada dia nos dai hoje, perdoai-nos as nossas ofensas, assim como nós perdoamos a quem nos tem ofendido. E não nos deixeis cair em tentação, mas livrai-nos do mal. Amém. Ave Maria, cheia de graça, o Senhor é convosco. Bendita sois vós entre as mulheres, e bendito é o fruto do vosso ventre, Jesus. Santa Maria, Mãe de Deus, rogai por nós, pecadores, agora e na hora de nossa morte. Amém. Ave Maria, cheia de graça, o Senhor é convosco. Bendita sois vós entre as mulheres, e bendito é o fruto do vosso ventre, Jesus. Santa Maria, Mãe de Deus, rogai por nós, pecadores, agora e na hora de nossa morte. Amém. Ave Maria, cheia de graça, o Senhor é convosco. Bendita sois vós entre as mulheres, e bendito é o fruto do vosso ventre, Jesus. Santa Maria, Mãe de Deus, rogai por nós, pecadores, agora e na hora de nossa morte. Amém. Glória ao Pai, ao Filho e ao Espírito Santo, como era no princípio, agora e sempre. Amém. Ó meu Jesus, perdoai-nos, livrai-nos do fogo do inferno, levai as almas todas para o céu e socorrei principalmente aquelas que mais precisarem da vossa misericórdia. Mistérios Luminosos. Primeiro mistério, através do batismo, Jesus assume o compromisso de ser vida para todos. O Pai confirma esse compromisso, afirmando que Ele é o Filho amado e enviado para essa missão. E aprendemos que devemos rezar para que os jovens saibam descobrir a sua vocação. Pai nosso que estais no céu, santificado seja o vosso nome. Venha a nós o vosso reino, seja feita a vossa vontade, assim na terra como no céu. O pão nosso de cada dia nos dai hoje, perdoai-nos as nossas ofensas, assim como nós perdoamos a quem nos tem ofendido. E não nos deixeis cair em tentação, mas livrai-nos do mal. Amém. Ave Maria, cheia de graça, o Senhor é convosco. Bendita sois vós entre as mulheres, bendito é o fruto do vosso ventre, Jesus. Santa Maria, Mãe de Deus, rogai por nós, pecadores, agora e na hora de nossa morte. Amém. Ave Maria, cheia de graça, o Senhor é convosco. Bendita sois vós entre as mulheres, bendito é o fruto do vosso ventre, Jesus. Santa Maria, Mãe de Deus, rogai por nós, pecadores, agora e na hora de nossa morte. Amém. Ave Maria, cheia de graça, o Senhor é convosco. Bendita sois vós entre as mulheres, bendito é o fruto do vosso ventre, Jesus. Santa Maria, Mãe de Deus, rogai por nós, pecadores, agora e na hora de nossa morte. Amém. Ave Maria, cheia de graça, o Senhor é convosco. Bendita sois vós entre as mulheres, bendito é o fruto do vosso ventre, Jesus. Santa Maria, Mãe de Deus, rogai por nós, pecadores, agora e na hora de nossa morte. Amém. Ave Maria, cheia de graça, o Senhor é convosco.
Bendita sois vós entre as mulheres, bendito é o fruto do vosso ventre, Jesus. Santa Maria, Mãe de Deus, rogai por nós, pecadores, agora e na hora de nossa morte. Amém. Ave Maria, cheia de graça, o Senhor é convosco. Bendita sois vós entre as mulheres, bendito é o fruto do vosso ventre, Jesus. Santa Maria, Mãe de Deus, rogai por nós, pecadores, agora e na hora de nossa morte. Amém. Ave Maria, cheia de graça, o Senhor é convosco. Bendita sois vós entre as mulheres, bendito é o fruto do vosso ventre, Jesus. Santa Maria, Mãe de Deus, rogai por nós, pecadores, agora e na hora de nossa morte. Amém. Ave Maria, cheia de graça, o Senhor é convosco. Bendita sois vós entre as mulheres, bendito é o fruto do vosso ventre, Jesus. Santa Maria, Mãe de Deus, rogai por nós, pecadores, agora e na hora de nossa morte. Amém. Ave Maria, cheia de graça, o Senhor é convosco. Bendita sois vós entre as mulheres, bendito é o fruto do vosso ventre, Jesus. Santa Maria, Mãe de Deus, rogai por nós, pecadores, agora e na hora de nossa morte. Amém. Ave Maria, cheia de graça, o Senhor é convosco. Bendita sois vós entre as mulheres, bendito é o fruto do vosso ventre, Jesus. Santa Maria, Mãe de Deus, rogai por nós, pecadores, agora e na hora de nossa morte. Amém. Glória ao Pai, ao Filho e ao Espírito Santo, como era no princípio, agora e sempre. Amém. Ó meu Jesus, perdoai-nos, livrai-nos do fogo do inferno, levai as almas todas para o céu e socorrei principalmente aquelas que mais precisarem da vossa misericórdia. Santo Antônio, rogai por nós. Segundo mistério, Jesus se revela nas bodas de Caná. Somos chamados a transformar nossa vida em função da vida para todos, assim como a água foi transformada em vinho. Que Deus abençoe a nossa vida e de todos os nossos irmãos. Pai nosso que estais no céu, santificado seja o vosso nome. Venha a nós o vosso reino, seja feita a vossa vontade, assim na terra como no céu. O pão nosso de cada dia nos dai hoje, perdoai-nos as nossas ofensas, assim como nós perdoamos a quem nos tem ofendido, e não nos deixeis cair em tentação, mas livrai-nos do mal. Amém. Ave Maria, cheia de graça, o Senhor é convosco. Bendita sois vós entre as mulheres, bendito é o fruto do vosso ventre, Jesus. Santa Maria, Mãe de Deus, rogai por nós, pecadores, agora e na hora de nossa morte. Amém. Ave Maria, cheia de graça, o Senhor é convosco. Bendita sois vós entre as mulheres, bendito é o fruto do vosso ventre, Jesus. Santa Maria, Mãe de Deus, rogai por nós, pecadores, agora e na hora de nossa morte. Amém. Ave Maria, cheia de graça, o Senhor é convosco. Bendita sois vós entre as mulheres, bendito é o fruto do vosso ventre, Jesus. Santa Maria, Mãe de Deus, rogai por nós, pecadores, agora e na hora de nossa morte. Amém. Ave Maria, cheia de graça, o Senhor é convosco. Bendita sois vós entre as mulheres, bendito é o fruto do vosso ventre, Jesus. Santa Maria, Mãe de Deus, rogai por nós, pecadores, agora e na hora de nossa morte. Amém. Ave Maria, cheia de graça, o Senhor é convosco. Bendita sois vós entre as mulheres, bendito é o fruto do vosso ventre, Jesus. Santa Maria, Mãe de Deus, rogai por nós, pecadores, agora e na hora de nossa morte. Amém. Ave Maria, cheia de graça, o Senhor é convosco. Bendita sois vós entre as mulheres, bendito é o fruto do vosso ventre, Jesus. Santa Maria, Mãe de Deus, rogai

ventre, Jesus. Santa Maria, Mãe de Deus, rogai por nós, pecadores, agora e na hora de nossa morte. Amém. Ave Maria, cheia de graça, o Senhor é convosco. Bendita sois vós entre as mulheres, bendito é o fruto do vosso ventre, Jesus. Santa Maria, Mãe de Deus, rogai por nós, pecadores, agora e na hora de nossa morte. Amém. Ave Maria, cheia de graça, o Senhor é convosco. Bendita sois vós entre as mulheres, bendito é o fruto do vosso ventre, Jesus. Santa Maria, Mãe de Deus, rogai por nós, pecadores, agora e na hora de nossa morte. Amém. Glória ao Pai, ao Filho e ao Espírito Santo, como era no princípio, agora e sempre. Amém. Ó meu Jesus, perdoai-nos, livrai-nos do fogo do inferno, levai as almas todas para o céu e socorrei principalmente aquelas que mais precisarem da vossa misericórdia. São Geraldo Magela, rogai por nós. Terceiro mistério, Jesus anuncia o reino de Deus, mas afirma que essa boa nova já se encontra no meio de nós, e aprendemos a rezar por todos os que se dedicam ao trabalho do reino de Deus. Pai nosso que estais no céu, santificado seja o vosso nome. Venha a nós o vosso reino, seja feita a vossa vontade, assim na terra como no céu. O pão nosso de cada dia nos dai hoje, perdoai-nos as nossas ofensas, assim como nós perdoamos a quem nos tem ofendido, e não nos deixeis cair em tentação, mas livrai-nos do mal. Amém. Ave Maria, cheia de graça, o Senhor é convosco. Bendita sois vós entre as mulheres, bendito é o fruto do vosso ventre, Jesus. Santa Maria, Mãe de Deus, rogai por nós, pecadores, agora e na hora de nossa morte. Amém. Ave Maria, cheia de graça, o Senhor é convosco. Bendita sois vós entre as mulheres, bendito é o fruto do vosso ventre, Jesus. Santa Maria, Mãe de Deus, rogai por nós, pecadores, agora e na hora de nossa morte. Amém. Ave Maria, cheia de graça, o Senhor é convosco. Bendita sois vós entre as mulheres, bendito é o fruto do vosso ventre, Jesus. Santa Maria, Mãe de Deus, rogai por nós, pecadores, agora e na hora de nossa morte. Amém. Ave Maria, cheia de graça, o Senhor é convosco. Bendita sois vós entre as mulheres, bendito é o fruto do vosso ventre, Jesus. Santa Maria, Mãe de Deus, rogai por nós, pecadores, agora e na hora de nossa morte. Amém. Ave Maria, cheia de graça, o Senhor é convosco. Bendita sois vós entre as mulheres, bendito é o fruto do vosso ventre, Jesus. Santa Maria, Mãe de Deus, rogai por nós, pecadores, agora e na hora de nossa morte. Amém. Ave Maria, cheia de graça, o Senhor é convosco. Bendita sois vós entre as mulheres, bendito é o fruto do vosso ventre, Jesus. Santa Maria, Mãe de Deus, rogai por nós, pecadores, agora e na hora de nossa morte. Amém. Ave Maria, cheia de graça, o Senhor é convosco. Bendita sois vós entre as mulheres, bendito é o fruto do vosso ventre, Jesus. Santa Maria, Mãe de Deus, rogai por nós, pecadores, agora e na hora de nossa morte. Amém. Ave Maria, cheia de graça, o Senhor é convosco. Bendita sois vós entre as mulheres, bendito é o fruto do vosso ventre, Jesus. Santa Maria, Mãe de Deus, rogai por nós, pecadores, agora e na hora de nossa morte. Amém. Ave Maria, cheia de graça, o Senhor é convosco. Bendita sois vós entre as mulheres, bendito é o fruto do vosso ventre, Jesus. Santa Maria, Mãe de Deus, rogai por nós, pecadores, agora e na hora de nossa morte. Amém. Ave Maria, cheia de graça, o Senhor é convosco. Bendita sois vós entre as mulheres, bendito é o fruto do vosso ventre, Jesus. Santa Maria, Mãe de Deus, rogai por nós, pecadores, agora e na hora de nossa morte. Amém. Glória ao Pai, ao Filho e ao Espírito Santo, como era no princípio, agora e sempre. Amém. Ó meu Jesus, perdoai-nos, livrai-nos do fogo do inferno, levai as almas todas para o céu e socorrei principalmente aquelas que mais precisarem da vossa misericórdia. São José, rogai por nós. Quarto mistério,

A transfiguração de Jesus, o coração transparente, sincero, carregado de amor, é fundamental para todos exclamarem: é muito bom estarmos aqui. Pai nosso que estais no céu, santificado seja o vosso nome. Venha a nós o vosso reino, seja feita a vossa vontade, assim na terra como no céu. O pão nosso de cada dia nos dai hoje, perdoai-nos as nossas ofensas, assim como nós perdoamos a quem nos tem ofendido, e não nos deixeis cair em tentação, mas livrai-nos do mal. Amém. Ave Maria, cheia de graça, o Senhor é convosco. Bendita sois vós entre as mulheres, bendito é o fruto do vosso ventre, Jesus. Santa Maria, Mãe de Deus, rogai por nós, pecadores, agora e na hora de nossa morte. Amém. Ave Maria, cheia de graça, o Senhor é convosco. Bendita sois vós entre as mulheres, bendito é o fruto do vosso ventre, Jesus. Santa Maria, Mãe de Deus, rogai por nós, pecadores, agora e na hora de nossa morte. Amém. Ave Maria, cheia de graça, o Senhor é convosco. Bendita sois vós entre as mulheres, bendito é o fruto do vosso ventre, Jesus. Santa Maria, Mãe de Deus, rogai por nós, pecadores, agora e na hora de nossa morte. Amém. Ave Maria, cheia de graça, o Senhor é convosco. Bendita sois vós entre as mulheres, bendito é o fruto do vosso ventre, Jesus. Santa Maria, Mãe de Deus, rogai por nós, pecadores, agora e na hora de nossa morte. Amém. Ave Maria, cheia de graça, o Senhor é convosco. Bendita sois vós entre as mulheres, bendito é o fruto do vosso ventre, Jesus. Santa Maria, Mãe de Deus, rogai por nós, pecadores, agora e na hora de nossa morte. Amém. Ave Maria, cheia de graça, o Senhor é convosco. Bendita sois vós entre as mulheres, bendito é o fruto do vosso ventre, Jesus. Santa Maria, Mãe de Deus, rogai por nós, pecadores, agora e na hora de nossa morte. Amém. Ave Maria, cheia de graça, o Senhor é convosco. Bendita sois vós entre as mulheres, bendito é o fruto do vosso ventre, Jesus. Santa Maria, Mãe de Deus, rogai por nós, pecadores, agora e na hora de nossa morte. Amém. Ave Maria, cheia de graça, o Senhor é convosco. Bendita sois vós entre as mulheres, bendito é o fruto do vosso ventre, Jesus. Santa Maria, Mãe de Deus, rogai por nós, pecadores, agora e na hora de nossa morte. Amém. Ave Maria, cheia de graça, o Senhor é convosco. Bendita sois vós entre as mulheres, bendito é o fruto do vosso ventre, Jesus. Santa Maria, Mãe de Deus, rogai por nós, pecadores, agora e na hora de nossa morte. Amém. Ave Maria, cheia de graça, o Senhor é convosco. Bendita sois vós entre as mulheres, bendito é o fruto do vosso ventre, Jesus. Santa Maria, Mãe de Deus, rogai por nós, pecadores, agora e na hora de nossa morte. Amém. Glória ao Pai, ao Filho e ao Espírito Santo, como era no princípio, agora e sempre. Amém. Ó meu Jesus, perdoai-nos, livrai-nos do fogo do inferno, levai as almas todas para o céu e socorrei principalmente aquelas que mais precisarem da vossa misericórdia. Ó Maria concebida sem pecado, rogai por nós que recorremos a vós. Quinto e último mistério luminoso. Jesus institui a Eucaristia na ceia pascal. A Eucaristia nos convida a fazermos da vida uma partilha. Pai nosso que estais no céu, santificado seja o vosso nome. Venha a nós o vosso reino, seja feita a vossa vontade, assim na terra como no céu. O pão nosso de cada dia nos dai hoje, perdoai-nos as nossas ofensas, assim como nós perdoamos a quem nos tem ofendido. E não nos deixeis cair em tentação, mas livrai-nos do mal. Amém. Ave Maria, cheia de graça, o Senhor é convosco. Bendita sois vós entre as mulheres, bendito é o fruto do vosso ventre, Jesus. Santa Maria, Mãe de Deus, rogai por nós, pecadores, agora e na hora de nossa morte. Amém. Ave Maria, cheia de graça, o Senhor é convosco. Bendita sois vós entre as mulheres, bendito é o fruto do vosso ventre, Jesus. Santa Maria, Mãe de Deus, rogai por nós, pecadores,
agora e na hora de nossa morte. Amém. Ave Maria, cheia de graça, o Senhor é convosco. Bendita sois vós entre as mulheres, bendito é o fruto do vosso ventre, Jesus. Santa Maria, Mãe de Deus, rogai por nós, pecadores, agora e na hora de nossa morte. Amém. Ave Maria, cheia de graça, o Senhor é convosco. Bendita sois vós entre as mulheres, bendito é o fruto do vosso ventre, Jesus. Santa Maria, Mãe de Deus, rogai por nós, pecadores, agora e na hora de nossa morte. Amém. Ave Maria, cheia de graça, o Senhor é convosco. Bendita sois vós entre as mulheres, bendito é o fruto do vosso ventre, Jesus. Santa Maria, Mãe de Deus, rogai por nós, pecadores, agora e na hora de nossa morte. Amém. Ave Maria, cheia de graça, o Senhor é convosco. Bendita sois vós entre as mulheres, bendito é o fruto do vosso ventre, Jesus. Santa Maria, Mãe de Deus, rogai por nós, pecadores, agora e na hora de nossa morte. Amém. Ave Maria, cheia de graça, o Senhor é convosco. Bendita sois vós entre as mulheres, bendito é o fruto do vosso ventre, Jesus. Santa Maria, Mãe de Deus, rogai por nós, pecadores, agora e na hora de nossa morte. Amém. Ave Maria, cheia de graça, o Senhor é convosco. Bendita sois vós entre as mulheres, bendito é o fruto do vosso ventre, Jesus. Santa Maria, Mãe de Deus, rogai por nós, pecadores, agora e na hora de nossa morte. Amém. Ave Maria, cheia de graça, o Senhor é convosco. Bendita sois vós entre as mulheres, bendito é o fruto do vosso ventre, Jesus. Santa Maria, Mãe de Deus, rogai por nós, pecadores, agora e na hora de nossa morte. Amém. Ave Maria, cheia de graça, o Senhor é convosco. Bendita sois vós entre as mulheres, bendito é o fruto do vosso ventre, Jesus. Santa Maria, Mãe de Deus, rogai por nós, pecadores, agora e na hora de nossa morte. Amém. Glória ao Pai, ao Filho e ao Espírito Santo, como era no princípio, agora e sempre. Amém. Ó meu Jesus, perdoai-nos, livrai-nos do fogo do inferno, levai as almas todas para o céu e socorrei principalmente aquelas que mais precisarem da vossa misericórdia. Infinitas graças vos damos, soberana Rainha, pelos benefícios que todos os dias recebemos de vossas mãos liberais. Dignai-vos agora e para sempre tomar-nos debaixo do vosso poderoso amparo, e para mais vos obrigar, vos saudamos com uma salve Rainha. Salve Rainha, Mãe de Misericórdia, vida, doçura e esperança, nossa salve. A vós bradamos, os degredados filhos de Eva, a vós suspiramos, gemendo e chorando neste vale de lágrimas. Eia, pois, advogada nossa, esses vossos olhos misericordiosos a nós volvei, e depois desse desterro, mostrai-nos, Jesus, bendito fruto do vosso ventre, ó clemente, ó piedosa, ó doce e sempre Virgem Maria. Rogai por nós, Santa Mãe de Deus, para que sejamos dignos das promessas de Cristo. Amém. Louvado seja nosso Senhor Jesus Cristo, para sempre seja louvado.

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4: Olá, boa noite.
2: Boa noite para você que nos acompanha em todo o país.
4: Quinta-feira, 18 de junho de 2026.
2: Vamos ao destaque do dia, saúde em casa.
4: O governo do Brasil lança programa de atenção domiciliar à pessoa idosa, o PAD Brasil.
2: Equipes vão atuar junto com os profissionais de saúde da família para atender em casa os idosos e diminuir a necessidade de hospitalizações.
4: E mais 21 cidades pequenas vão receber o programa Melhor em Casa, que leva atendimento contínuo do SUS no domicílio. Pablo Mundim.
5: O atendimento é destinado principalmente a pacientes que receberam alta hospitalar, mas ainda precisam de acompanhamento intensivo para recuperar movimentos, autonomia e independência.
2: E ainda, direitos de crianças e adolescentes.
4: Combate ao trabalho infantil teve mais de 10 ações de fiscalização em 2025 e retirou mais de 4.300 crianças de condições laborais inapropriadas.
2: Por outro lado, o trabalho legal para jovens aprendizes cresceu e chegou a 726 mil contratos ativos.
4: E nós vamos falar também de combate às casas ilegais de apostas.
2: Operação Conto da Sorte mira em esquema de bets irregulares e pode ter movimentado 50 bilhões de reais em 3 estados. Nazi Brum.
6: Segundo as investigações, além de movimentação financeira incompatível com rendimentos declarados, existem indícios de lavagem de dinheiro e sonegação fiscal.
4: Hoje na apresentação da Voz do Brasil, Mariana Jungmann e Luciano Seixas.
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4: A Receita Federal coordena uma operação para investigar empresas que atuavam de forma ilegal no mercado de apostas, as chamadas bets.
2: A suspeita é que o grupo movimentou cerca de 50 bilhões de reais em esquemas de fraudes em 3 estados.
4: Entre os crimes apurados estão sonegação e lavagem de dinheiro.
6: A Operação Conto da Sorte foi realizada nos estados de Pernambuco, Ceará e São Paulo. E nesse primeiro momento, foca na obtenção de documentos e provas. Para isso, foram cumpridos 14 mandados de busca e apreensão. A investigação começou após a Secretaria de Prêmios e Apostas do Ministério da Fazenda fazer uma análise técnica numa autarquia criada pela Prefeitura de Bodó, no Rio Grande do Norte, que autorizava o funcionamento de empresas de apostas. A autarquia foi fechada por determinação do Supremo Tribunal Federal, mas as bets ilegais continuaram atuando. De acordo com o ministro da Fazenda, Dario Durigan, a movimentação ilegal pode chegar a 50 bilhões de reais.
7: A gente identificou um grupo de 37 empresas que atuavam no ramo das bets ilegais. Houve uma movimentação, a princípio, de 50 bilhões de reais. Essa é uma das várias operações que serão feitas para combater bet ilegal, rigor total, tolerância zero, melhor dizendo, com as bets ilegais.
6: Segundo as investigações, além de movimentação financeira incompatível com rendimentos declarados, existem indícios de lavagem de dinheiro e sonegação fiscal. Na ação, os agentes estão apreendendo documentos, celulares, computadores, dinheiro em espécie e passaportes dos envolvidos. A operação envolve 9 auditores fiscais, 6 promotores de justiça, 10 servidores da Receita Federal, além de 28 policiais civis e militares. Reportagem Nazi Brum.
2: Para garantir a vida de meninas e mulheres, o governo do Brasil tem implementado diversas ações integradas de prevenção, fortalecimento das redes de proteção e punição dos agressores.
4: E os resultados começam a aparecer. Os meses de abril e maio apresentaram redução de feminicídios no Brasil.
8: O número de feminicídios no país caiu nos meses de abril e maio deste ano, quando comparado ao mesmo período de 2025. Nesses dois meses do ano passado, 262 mulheres foram mortas por machismo, possessividade dos companheiros ou outras razões relacionadas ao simples fato de serem mulheres. Nesse ano, foram 232 mulheres assassinadas nessas condições, uma redução de 11,45%. Em fevereiro, uma iniciativa do governo federal mobilizou os três poderes, executivo, legislativo e judiciário, para lançar o Pacto Nacional Brasil contra o Feminicídio. Na avaliação do secretário nacional de Segurança Pública, Chico Lucas, ações como essa contribuíram para que o Brasil apresentasse uma tendência de queda após dois anos seguidos de aumento desse crime.
9: Quando há consolidação dos dados de janeiro a maio, a queda é da ordem de 0,47, o que mostra uma reversão da tendência de aumento e agora nós estamos, de fato, tendo uma diminuição do número de feminicídios.
8: Também está em andamento a Operação Mulher Segura, coordenada pelo Ministério da Justiça e Segurança Pública, em parceria com o Ministério das Mulheres, secretarias estaduais e municipais e as forças de segurança. A ação tem como objetivo cumprir, até o fim do ano, todos os mandados de prisão em aberto por crimes contra as mulheres. O secretário nacional de Segurança Pública, Chico Lucas, ressaltou os principais números da operação, que já está na segunda fase.
9: Só no mês de março e abril foram 6 mil prisões realizadas daqueles que descumpriam medidas protetivas ou tinham mandado de prisão em aberto. E as operações continuam. Na fase 2, agora no mês de junho, os 15 primeiros dias, já cumprimos centenas de mandados de prisão e fiscalizamos por milhares de agentes policiais as medidas protetivas de urgência.
8: Nos primeiros três meses desse ano, o Ligue 180, Central de Atendimento à Mulher, registrou um aumento de 24% nas denúncias de violência contra mulheres e 14% nos atendimentos, quando comparado ao mesmo período do ano passado. Reportagem Natália Koslick.
2: O Ministério da Saúde está ampliando os cuidados domiciliares no Brasil.
4: Foram habilitadas novas equipes do programa Melhor em Casa, que vão apoiar a reabilitação de pacientes.
2: Hoje, mais de 1.000 municípios já são beneficiados pelo programa em todo o país.
5: Depois de uma internação, o desafio nem sempre termina quando o paciente recebe alta. Para quem precisa de reabilitação e acompanhamento especializado, sair de casa pode ser difícil e muitas vezes inviável. É o caso do Carlos Henrique, que sofreu uma parada cardiorrespiratória e desde então precisa de cuidados contínuos. A esposa, Luciene Sibela, conta como o atendimento domiciliar fez diferença na rotina da sua família.
10: Eu acho que a primeira palavra que me vem é segurança. Segurança de saber que você não está só e que você está com profissionais que vai te apoiar. Você veja hoje, eles chegaram aqui e já resolveram muitas coisas, né? E isso para nós é uma segurança muito grande, saber que você pode contar.
5: Para ampliar esse cuidado e reduzir as dificuldades enfrentadas pelas famílias, o Sistema Único de Saúde está fortalecendo o atendimento domiciliar realizado pelo programa Melhor em Casa. Foram habilitadas novas equipes multiprofissionais especializadas para apoio à reabilitação, que vão atender 21 municípios com menos de 20 mil habitantes. São profissionais de diferentes áreas da saúde. O coordenador-geral de atenção domiciliar do Ministério da Saúde, Tarcísio Nema de Aquino, explica que tipo de cuidados serão oferecidos.
11: Então é fisioterapeuta, terapeuta ocupacional, fonoaudiólogo, cirurgião dentista, farmacêutico, psicólogo, assistente social, nutricionista. Então são profissionais que integram a equipe para levar a reabilitação, né, a recuperação do paciente, o cuidado de nível especializado dentro do domicílio.
5: O atendimento é destinado principalmente a pacientes que receberam alta hospitalar, mas ainda precisam de acompanhamento intensivo para recuperar movimentos, autonomia e independência. O cuidado também ajuda a evitar novas internações e garante a continuidade do tratamento perto da família, explica Eliana Peixoto, fonoaudióloga da equipe de atendimento em Brasília.
12: A gente faz esse atendimento dando qualidade de vida para o paciente, melhorando a condição de atendimento dentro da família, ajustando a vida daquela família com aquela nova realidade de paciente, né, acamado, instruindo, A nossa atividade dentro do lar do paciente é uma atividade de educação continuada.
5: A expansão das equipes do Melhor em Casa contou com investimento anual de R$3.400.000. Hoje, mais de 1.000 municípios já são beneficiados pelo programa em todo o país. Reportagem Pablo Mundim.
4: E como ouvimos aí na reportagem, o programa Melhor em Casa é fundamental para diminuir a hospitalização de pacientes em todo o país.
2: Mas o governo do Brasil identificou uma lacuna no cuidado continuado de uma parcela específica da população, os idosos.
4: Atualmente são 36 milhões de pessoas idosas, sendo 3 milhões com dificuldades de locomoção ou que tem restrição para sair de casa. Isso representa 10% da população idosa.
2: E para garantir um envelhecimento saudável, o Ministério da Saúde lançou hoje o Programa de Atenção Domiciliar à Pessoa Idosa, o PAD Brasil.
4: O investimento será de R$163.200.000 em 2026, com projeção de mais de R$329 milhões no próximo ano.
2: Na prática, o programa vai funcionar com equipes multiprofissionais, trabalhando em conjunto com as equipes de saúde da família.
4: O ministro da Saúde, Alexandre Padilha, detalhou como essas equipes vão atuar para dar suporte a pacientes e aos seus familiares.
13: Essas equipes vão lá, vão cuidar desse idoso que está acamado. Então, elas têm uma relação direta com os médicos da família e comunidade, com os profissionais da atenção primária em saúde, mas passam a ter o papel específico de, todo dia, pegar o automóvel do programa, visitar o idoso acamado. Ou seja, com isso você consegue colocar mais um time para dar conta dessas visitas ao idoso acamado, que muitas vezes não sai de casa, não tem condições de sair de casa, muitas vezes o cuidador tem que ficar o tempo todo com ele lá. Então, essas equipes vão fazer essas visitas, orientar melhor o cuidador, também cuidar do cuidador de uma certa forma.
2: Além do PAD Brasil, também foi lançada a Caderneta Brasileira da Pessoa Idosa.
4: O documento já está disponível em formato digital dentro da plataforma Meu SUS Digital, integrada à conta gov.br, e permite o acompanhamento dos dados de saúde do idoso.
2: Pesquisadores e startups da área de saúde agora contam com um novo guia para ajudar a transformar tecnologias em soluções disponíveis no SUS.
4: Os dispositivos médicos fazem parte da rotina dos serviços de saúde e incluem desde curativos e ataduras até próteses e tecnologias com inteligência artificial.
2: Atualmente, existem mais de 2 milhões de tipos diferentes desses dispositivos no mundo.
4: Segundo o Ministério da Saúde, o avanço tecnológico amplia as possibilidades de atendimento e contribui para melhorar a qualidade de vida dos pacientes.
2: A publicação reúne orientações sobre financiamento, pesquisa, desenvolvimento, regulação e incorporação dos dispositivos na rede pública de saúde.
4: O material está disponível gratuitamente para consulta em gov.br/saúde.
2: As ações de combate ao trabalho infantil alcançaram o melhor resultado da última década.
4: Mais de 4 mil crianças e adolescentes foram afastados dessa condição, especialmente as que estavam mais vulneráveis.
14: No Brasil, o trabalho infantil é proibido, de forma geral, para quem tem menos de 16 anos.

0: meses de 2026 demonstram a continuidade desse trabalho, como explicou o coordenador de erradicação e fiscalização do trabalho infantil, Roberto Padilha.
1: Os dados parciais de 2026 apontam mais de 1.100 crianças e adolescentes afastadas do trabalho infantil, dados parciais até abril. Nesse mês de junho, estamos realizando um grande operativo nacional de combate ao trabalho infantil. Já estamos recebendo dados da fiscalização em diversos estados e com certeza teremos realmente um aumento nesses números de crianças e adolescentes retirados do trabalho infantil.
0: O foco é o combate aos casos mais graves. Esse trabalho é um esforço integrado do governo federal, com redes de proteção social, conselhos tutelares e instituições parceiras. E as ações vão além de tirar as crianças e adolescentes de situações de trabalho. Elas garantem o direito básico dos menores de 18 anos de crescerem e se desenvolverem, livres de exploração ou violência. Michele Antunes, líder de projetos de uma fundação que luta pela defesa dos direitos da criança e do adolescente, explica a importância dessa medida.
2: A criança, ela precisa estar na escola, ela precisa estar brincando, ela precisa estar se desenvolvendo de uma forma muito saudável. Então, quando ela está dentro desse ambiente do trabalho infantil e sofrendo essa violação, consequentemente ela vai ter sim um desenvolvimento extremamente prejudicado e ela vai estar muito mais vulnerável a sofrer outros tipos de violação, outros tipos de violência, né?
0: Para denúncias de casos de trabalho infantil, o Ministério do Trabalho e Emprego disponibiliza um canal exclusivo, o sistema IP Trabalho Infantil, que pode ser acessado pelo endereço iptrabalhoinfantil.trabalho.gov.br. Reportagem Márcia Fernandes.
3: E é sempre bom lembrar, denúncias de casos de trabalho infantil também podem ser feitas pelo Disque 100, que é o canal de denúncias de violações de direitos humanos oficial do governo federal.
4: O presidente da República em exercício, Geraldo Alckmin, vetou integralmente o projeto que instituía o contrato do primeiro emprego.
3: Na prática, a proposta reduzia encargos trabalhistas e previdenciários para empregadores que contratassem jovens entre 18 e 29 anos sem experiência formal no mercado de trabalho.
4: De acordo com o veto publicado hoje no Diário Oficial da União, o projeto de lei era inconstitucional e contrariava o interesse público na formação educacional de jovens.
5: O presidente em exercício, Geraldo Alckmin, vetou integralmente o projeto de lei que criava o chamado contrato do primeiro emprego para jovens de 18 a 29 anos. A mensagem de veto foi publicada no Diário Oficial da União desta quinta-feira, 18 de junho. Segundo o governo federal, a proposta previa jornada de até 44 horas semanais, o que contraria a defesa da redução da carga horária de trabalho e dificultaria a conciliação entre emprego e estudo. O texto também concedia benefícios tributários e previdenciários aos empregadores, sem oferecer garantias adicionais aos jovens trabalhadores. Outro argumento apresentado é que a medida poderia desestimular a contratação por meio da lei da aprendizagem, considerada uma das principais portas de entrada para o mercado formal de trabalho. De acordo com o Ministério do Trabalho e Emprego, mais de 6 milhões de jovens já foram beneficiados pela modalidade nos últimos 26 anos. Em março deste ano, o país registrou mais de 700 mil contratos ativos de aprendizagem, o maior número da série histórica. Lucília Araújo para a Voz do Brasil.
3: Pois é, como nós acabamos de ouvir na reportagem de Lucília Araújo, a lei de aprendizagem profissional é a principal porta de entrada para jovens sem experiência no mercado de trabalho e ela vem registrando crescimento.
4: Segundo dados do novo CAGED, só entre janeiro e abril deste ano foram quase 55 mil novas contratações.
3: O resultado foi impulsionado pela indústria e pelo fortalecimento de políticas de aprendizagem profissional, que respeita os horários escolares e os direitos dos adolescentes e jovens adultos.
6: O Brasil alcançou um recorde histórico. 726 mil jovens aprendizes com contratos ativos. Só nos quatro primeiros meses do ano foi registrado um saldo positivo de quase 55 mil novas contratações. A indústria liderou a geração de vagas, seguido pelos setores de serviços, comércio, construção civil e agropecuária. Os dados reforçam o crescimento da aprendizagem profissional como principal porta de entrada dos jovens no mercado de trabalho. A contratação é obrigatória para estabelecimentos

0: sindicatos de qualquer setor que tenham pelo menos 7 empregados em funções que demandem a formação profissional. Essas empresas devem preencher entre 5 a 15% do seu quadro de funcionários com jovens aprendizes. Podem participar quem tem entre 14 e 24 anos incompletos. De acordo com a lei da aprendizagem, o contrato tem caráter especial e duração máxima de 2 anos. O jovem aprendiz tem carteira de trabalho assinada e a garantia de direitos trabalhistas e previdenciários, além de proteções específicas. Cleide Lopes, para a Voz do Brasil.
1: Mais de 55 milhões de brasileiros já emitiram a Carteira de Identidade Nacional.
2: O documento, que está substituindo gradualmente o RG, é mais moderno, seguro e completo.
1: E vale em todo o território nacional, com o CPF como número único de identificação.
3: No Brasil, mais de 1 milhão de carteiras de identidade nacional são emitidas por mês, segundo dados divulgados pelo Ministério da Justiça e Segurança Pública. O novo modelo está disponível desde 2022 e a emissão do documento pode ser agendada nos institutos de identificação dos estados e do Distrito Federal. O maranhense Alcemir Chaves de Araújo conseguiu marcar o atendimento com a ajuda da filha. Aos 74 anos, ele diz que quer trocar o documento para ter mais tranquilidade.
4: Aí a minha filha achou melhor tirar logo essa identidade nova, né? Porque a velha estava boa, né? Mas eu me apressei logo, digo, bora logo tirar logo isso. Aí eu acabei, fiquei logo livre, de cabeça fria, né?
3: Assim como Alcemir, mais de 55 milhões de brasileiros já emitiram a carteira de identidade nacional em todo o Brasil. A troca é obrigatória, mas o modelo antigo vale até 2032. Para a coordenadora-geral de Modernização Tecnológica do Ministério da Justiça e Segurança Pública, Beatriz Figueiredo, a grande vantagem da carteira de identidade nacional é a utilização do CPF como número único de identificação.
5: Ela traz de novo uma identidade mais integrada, mais segura e mais moderna, porque ela vai substituir gradualmente o antigo RG, ela sim, que usa um número único, que é o número do CPF, que vai ser válido em todo o Brasil. Então a gente acaba com aquela possibilidade de ter um número de RG diferente em cada estado, e isso vai unificar a identificação pelo CPF, né, que a gente tem um CPF único. Então isso reduz a duplicidade e aumenta muito a segurança dos nossos dados.
3: A versão digital da carteira, integrada ao gov.br, permite incluir outros documentos e registros do cidadão, como CNH, título de eleitor, dispensa militar, carteira de trabalho e cartão SUS. Para tirar o documento, é só acessar gov.br/identidade e agendar a expedição. É preciso apresentar a certidão de nascimento ou de casamento. A primeira via do documento é gratuita. Reportagem Gabriela Noronha.

0: chega onde você estiver.
1: Previsões do Instituto Nacional de Meteorologia, o INMET, confirmam que este ano vai ocorrer o fenômeno El Niño.
2: Isso significa risco de seca na faixa norte das regiões norte e nordeste, enquanto favorece grandes volumes de chuva no sul do país.
1: Por isso, o Brasil já está se preparando para eventos extremos. É o que afirmou o ministro Valdez Góes da Integração e do Desenvolvimento Regional durante o programa Bom Dia Ministro, produzido pela empresa Brasil de Comunicação, nesta quinta-feira.
3: Nós estamos com uma sala de situação já montada pelo governo federal, já existem 20 ministérios mobilizados, a Defesa Civil Nacional, o SEMADEM, o IMET e o INPE fazem reuniões frequentes, inclusive com as defesas civis estaduais e municipais de norte a sul deste país, ou seja, toda uma experiência já acumulada e uma preparação e uma determinação do governo do presidente Lula de que a vigilância, o monitoramento e a mobilização e os planos de contingência e a relação e proximidade com os estados e municípios está em curso.
2: Valdez Góes afirmou que o El Niño deve chegar ao Brasil a partir de julho e a Defesa Civil Nacional e seus sistemas de alerta estão de prontidão.
1: Órgãos ambientais como o IBAMA e o ICMBio também vêm trabalhando na prevenção aos incêndios florestais com a contratação de profissionais e a orientação a fazendeiros sobre o não uso de fogo.
2: Mais de 3 milhões de reais investidos na aquisição de alimentos para impulsionar a agricultura familiar e o abastecimento no estado do Pará.
1: A iniciativa da Conab, em parceria com os Ministérios do Desenvolvimento Social e do Desenvolvimento Agrário, busca combater a insegurança alimentar e nutricional no âmbito do Programa de Aquisição de Alimentos, o PA.
2: O presidente da Conab, Silvio Porto, destaca o impacto dessas medidas na segurança alimentar da região.
4: São 96 milhões de reais que nós investimos na aquisição de alimentos dos mais diversos aqui do estado do Pará, valorizando a cultura, a produção e a alimentação regional. Nós estamos, dessa forma, conseguindo valorizar essa produção que vem de assentamentos, da agricultura familiar, de extrativistas e indígenas.
1: Com os investimentos, mais de 140 toneladas de alimentos produzidos no estado serão destinadas a cozinhas solidárias e redes socioassistenciais, combatendo diretamente a fome na região.
2: Outro destaque é a modernização da unidade armazenadora de Ananindeua, que recebeu melhorias na estrutura e teve a capacidade ampliada para mais de 17 mil toneladas, como detalha Silvio Porto.
4: Nós saímos de 3.500 toneladas para 21 mil toneladas. Essa unidade armazenadora, ela se torna um polo relevante do ponto de vista do abastecimento aqui para o Pará, mas também para a região da Amazônia.
1: E essas foram as notícias do governo do Brasil.
2: Uma realização da Secretaria de Comunicação Social da Presidência da República.
1: Com produção da empresa Brasil de Comunicação.
2: Fique agora com as notícias do Poder Judiciário e do Congresso Nacional. Boa noite.
1: Boa noite para você e até amanhã.
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6: STF decide que é inadmissível a validade de provas em processo envolvendo crime sexual quando ocorrer constrangimento da vítima durante audiência de instrução.
7: Crime da 113 Sul. STJ inicia sessão virtual para julgamento de recurso do Ministério Público.
6: O presidente do TSE afirma que discurso de ódio ameaça a democracia.
7: Boa noite, eu sou Marcela Luiza.
6: Eu sou Walter Lima.
7: Por unanimidade, o plenário do Supremo Tribunal Federal reconheceu a nulidade de provas produzidas em audiências sobre crimes sexuais quando a vítima é submetida a humilhações, constrangimentos e violações da dignidade.
6: O caso chegou ao Supremo em março do ano passado. O recurso foi apresentado pela defesa da vítima, que questionava a decisão do Superior Tribunal de Justiça, que rejeitou o pedido de nulidade da audiência de instrução.
7: O ponto central no STF foi sobre definir se uma prova produzida em ambiente de violação à dignidade da vítima pode ser considerada considerada válida.
6: Com o reconhecimento da nulidade da audiência, o processo foi anulado e o caso deve retomar a fase de instrução na primeira instância.
7: STJ começa a sessão virtual de julgamento de recursos sobre o caso conhecido como crime da 113 Sul.
6: Esse crime se refere ao assassinato em 2009 do ex-ministro do TSE, José Guilherme Vilela, da esposa dele, Maria Carvalho Mendes Vilela, e da empregada da família, Francisca Nascimento da Silva. Repórter Fátima Uchoa.
8: O crime ocorreu no apartamento da família na quadra 113 Sul, em Brasília. Adriana Vilela, filha do casal, foi condenada por júri popular a 61 anos de prisão, acusada de ser a mandante dos assassinatos. Em 2025, a sexta turma do STJ anulou a condenação, acolhendo a alegação de cerceamento de defesa. O Ministério Público do DF recorreu desse entendimento e pediu agora que a condenação fosse restaurada e que a ré cumprisse imediatamente a pena. Mas vale ressaltar, na sessão virtual, os ministros da sexta turma não discutem a culpa ou a inocência de Adriana Vilela. O ministro relator Sebastião Reis Júnior votou para manter anulada a condenação. Se não houver pedidos de adiamento, a sessão virtual de julgamento deve permanecer aberta por 7 dias.
7: Presidente do Tribunal Superior Eleitoral afirma que discurso de ódio ameaça a democracia.
6: Ministro Cássio Nunes Marques reforça compromisso com eleições livres, inclusivas e seguras. Fábio Ruas.
9: A afirmação do ministro Cássio Nunes Marques foi durante a sessão plenária do TSE desta quinta-feira. Antes de iniciar os julgamentos, o presidente do TSE mencionou o Dia Internacional de Combate ao Discurso de Ódio, data instituída pela Assembleia Geral da ONU em 2021. Disse que a divergência de ideias é legítima e necessária, mas não pode ser confundida com ataques à honra, práticas discriminatórias ou tentativas de desumanizar adversários políticos.
7: Último dia da itinerância da Justiça do Trabalho na aldeia Manga, em Oiapoque.
6: Teve audiências judiciais e outros serviços de cidadania, tudo de graça. Rafael Silva.
10: A Justiça do Trabalho realizou 28 audiências judiciais presenciais, híbridas e virtuais na aldeia Manga nesse último dia de itinerância cidadania aqui com você. Indígenas de outras comunidades enfrentaram até 6 horas de barco para colocar um ponto final nesses processos trabalhistas, que envolvem questões como férias não pagas, saque de FGTS e recebimento de verbas rescisórias. Além disso, o polo de saúde da aldeia Manga ficou lotado ao oferecer atendimento médico, fisioterapêutico, psicológico e odontológico especializado. Neste sábado e domingo vai ser a vez de levar esses serviços à população da aldeia Espírito Santo, na mesma região. Para chegar lá, dessa vez, só de barco. O mutirão pretende fazer até 2.000 atendimentos.
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7: Uma boa noite.
6: E até amanhã.
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12: Eu sou Paula Groba.
13: E eu sou Humberto Pinheiro.
12: E estes são os destaques de hoje do Jornal do Senado, que começa agora.
13: PEC do Banco Central terá calendário de votação definido nos próximos dias.
12: Avança fiscalização mais rígida de pagamento mínimo por fretes rodoviários.
13: Senador defende escala 4x3 para profissionais da segurança e da saúde.
12: Boa noite.
13: Boa noite.
12: Avançou no Congresso a proposta que cria novas regras para garantir o pagamento do piso mínimo do frete rodoviário. O texto, que tem origem em uma medida provisória, foi aprovado pela comissão mista que analisa a MP.
13: A proposta seguiu para análise da Câmara dos Deputados. Repórter Marcela Cunha.
14: A proposta torna obrigatório o registro prévio das operações no Código Identificador da Operação de Transporte, o CIOT, com informações sobre carga, trajeto, valor e prazo de pagamento. O sistema deverá bloquear fretes abaixo do piso da Agência Nacional de Transportes Terrestres, que existe desde 2018, mas é frequentemente descumprido segundo os caminhoneiros. O senador Carlos Fávaro, do PSD de Mato Grosso, que presidiu os trabalhos da comissão mista que analisou a MP, afirmou que o texto busca equilibrar a valorização dos caminhoneiros e os custos do setor.
15: Tenho certeza que teremos, a partir então da conversão em lei dessa medida provisória, nós teremos um outro momento do transporte do Brasil, com segurança jurídica, com estabilidade financeira, com a satisfação dos transportadores e também das empresas que transportam.
14: O piso será reajustado quando os combustíveis variarem pelo menos 5%. Para o consumidor, o aumento dos preços não é automático, mas as empresas podem ter custos maiores e repassá-los aos produtos. O texto também cria piso salarial de R$5.000 para motoristas empregados em viagens longas e mantém a anulação de multas civis e administrativas por manifestações e bloqueios de 2022.
12: O senador Oriovisto Guimarães, do PSDB do Paraná, manifestou preocupação com a proposta de redução da jornada de trabalho da escala 6x1 para 5x2. O parlamentar afirmou que a mudança pode gerar impactos econômicos em setores que operam de forma contínua, como a agropecuária.
13: Oriovisto também argumentou que a medida poderia elevar custos de produção e influenciar os preços de produtos e serviços. O senador defendeu que o tema seja analisado com mais profundidade pelo Senado antes de uma deliberação.
16: Os países do Mercosul que passaram para essa escala fizeram transição em todos eles 8 anos. Nós queremos fazer em 1 mês ou 2. O que é de mais grave nisso tudo é que essa medida vai fazer com que a população mais humilde do nosso país trabalhe mais.
12: Já o senador Carlos Viana, do PSD de Minas Gerais, anunciou que vai apresentar uma emenda para garantir a escala 4x3 a profissionais da segurança pública e da saúde, como policiais, bombeiros, médicos e enfermeiros.
13: Segundo ele, a medida busca valorizar categorias que exercem atividades essenciais e de alta responsabilidade. Repórter Lana Dias.
17: O senador Carlos Viana, do PSD de Minas Gerais, anunciou que vai propor a escala 4x3 para profissionais da segurança pública e da saúde, em forma de emenda a uma das propostas de emenda à Constituição que trata da jornada de trabalho no país. Ele explicou que o objetivo é valorizar a atuação de trabalhadores como policiais, bombeiros, médicos e enfermeiros.
18: Eles há muito tempo pedem uma escala que seja mais humana, uma escala que seja mais suportável. Então é o momento, eu entendo, para que a gente possa valorizar as forças de segurança, principalmente valorizar o pessoal da saúde e dar a eles a possibilidade de discussão e chamar a atenção sobre essa escala que é muito pesada hoje em dia para a maior parte dessas categorias.
17: A princípio, a emenda seria apresentada à PEC, já aprovada na Câmara dos Deputados, que diminui a jornada para 40 horas semanais, com 2 dias de descanso. Mas Carlos Viana não descartou a possibilidade de incluir a sugestão na proposta da oposição, que permite acordos para a jornada de trabalho flexível, baseada em horas, limitada a 44 horas semanais.
12: Por falta de entendimento sobre os vetos presidenciais, foi cancelada a sessão do Congresso que estava marcada para hoje. O anúncio foi feito pelo presidente do Senado, Davi Alcolumbre.
13: 90 vetos estavam na pauta. Mais detalhes com o repórter Márcio Maturana.
19: Foi cancelada a sessão do Congresso que estava marcada para esta quinta-feira, dia 18, com cerca de 90 vetos presidenciais, com 924 dispositivos e 11 projetos de lei do Congresso Nacional. O cancelamento foi explicado pelo presidente do Congresso, Davi Alcolumbre, numa entrevista coletiva.
20: Os líderes partidários da Câmara e do Senado não conseguiram se reunir para tratar especificamente dessa sessão do Congresso que estava marcada com 30 dias de antecedência. E temos um outro problema. Líderes da Câmara e líderes do Senado, do mesmo partido às vezes, estão pedindo para o governo pela manutenção do veto numa liderança e na liderança na outra casa pela derrubada do veto.
19: A pauta deve ser dividida em 3 sessões do Congresso, sendo a primeira em 15 dias, segundo Davi, e vai acontecer após reuniões com os líderes partidários.
12: E a proposta que amplia a autonomia operacional e financeira do Banco Central deve voltar aos debates no Senado. Após a aprovação do texto na Comissão de Constituição e Justiça, senadores passaram a cobrar a análise da matéria em plenário.
13: O presidente do Senado, Davi Alcolumbre, afirmou que vai definir nos próximos dias o calendário de votação da proposta. Repórter Bruno Lourenço.
3: O autor da PEC, senador Vanderlan Cardoso, do PSD de Goiás, lembrou que a Comissão de Constituição e Justiça votou a proposta em 10 de junho e o governo, que pediu de uma a duas semanas para analisar o texto, após 2 anos de reuniões com os senadores, já teve o tempo necessário para os eventuais ajustes.
21: Para que o Banco Central não pare, não entre em total colapso operacional, com prejuízos diretos à fiscalização do sistema financeiro nacional e do PIX, que atende de forma importante a todos os cidadãos brasileiros.
3: O presidente do Senado, Davi Alcolumbre, se comprometeu a definir um calendário de votação para a PEC até esta sexta-feira, dia 19.
22: Eu vou conversar com esses atores e vou tomar uma decisão na condição de presidente do Senado para ver qual é a data que eu vou colocar essa PEC para deliberação aqui no plenário.
3: A proposta de emenda à Constituição precisa passar por 2 turnos de votação no plenário, onde terá que receber a aprovação de 49 dos 81 senadores.
12: A senadora Damaris Alves, do Republicanos do Distrito Federal, alertou para o aumento dos casos de violência contra pessoas idosas no Brasil, em referência ao Dia Mundial de Combate à Violência contra a Pessoa Idosa e à campanha Junho Violeta. Ela citou dados de órgãos oficiais que apontam crescimento das denúncias de agressões, negligência, abandono e violência patrimonial.
13: A senadora também chamou atenção para casos de violência sexual contra idosos e defendeu o fortalecimento das políticas públicas de proteção, além do endurecimento das penas para agressores e fraudadores, que tem como alvo aposentados e pensionistas.
23: E sabe aonde essas coisas acontecem? Especialmente a violência sexual? Nos abrigos, nos lares de acolhimento e dentro de casa, na hora do banho, na hora de trocar a fralda. O idoso muitas vezes não consegue falar, não consegue pedir socorro e sofre essa monstruosidade calado.
12: E especialistas e parlamentares discutiram no Senado um projeto que cria uma política nacional de enfrentamento à violência contra a mulher e transforma em lei medidas de proteção já adotadas no país.
13: O objetivo é garantir a permanência dessas políticas de proteção, mesmo com as mudanças de governo. A reportagem é de Patrícia Oliveira.
24: O Brasil registra uma média de 4 mulheres assassinadas por dia e esse número está aumentando. Só no primeiro trimestre deste ano, os casos de feminicídio cresceram 7,5% em relação ao mesmo período do ano passado. Um projeto transforma em lei e amplia as ações que já são executadas hoje, para garantir a permanência dessas políticas de proteção, mesmo com as mudanças de governo. Para a gestora pública Mia Costa, apesar dos avanços na legislação, as medidas protetivas têm sido mais uma reação do que um impedimento à violência contra as mulheres.
25: Nós não estamos conseguindo chegar a tempo de impedir que essa violência aconteça.
24: A proposta do senador Paulo Paim, do PT do Rio Grande do Sul, prevê a integração dos serviços de atendimento, mais acesso ao acompanhamento psicossocial, a capacitação de profissionais e ações de prevenção.
26: É necessário construir uma política de Estado permanente, integrada e estruturada.
24: Entre as medidas previstas estão a expansão das unidades da Casa da Mulher Brasileira, a criação de unidades móveis para atender regiões sem serviço especializado e campanhas permanentes de conscientização.
13: Com edição de Paula Groba e trabalhos técnicos de João Lira, o Jornal do Senado fica por aqui. Acompanhe agora as notícias da Câmara dos Deputados. Boa noite.
12: Boa noite e até amanhã.
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27: Câmara aprova a criação de política industrial e tecnológica para o país.
28: Comissões proíbem graduação à distância para cursos na área da saúde.
27: Proposta de criminalização da misoginia pode ser votada ainda este mês.
29: Boa noite. A relatora do projeto que criminaliza a misoginia anunciou a votação da proposta para a última semana de junho. A repórter Maria Neves explica a versão atual da proposta.
0: De acordo com a coordenadora do grupo de trabalho que analisou o projeto sobre criminalização da misoginia, a deputada Tabata Amaral, do PSB de São Paulo, há acordo com os líderes partidários para votar a proposta no plenário da Câmara na semana do dia 29 deste mês. A parlamentar apresentou as alterações propostas ao texto que já foi aprovado no Senado. A principal mudança foi instituir penas para disseminação de ódio contra as mulheres pela internet. Para defender a importância da medida, Tabata Amaral lembrou o caso da jovem que morreu após ser jogada de uma ponte sem corda durante uma prática esportiva conhecida como rope jump em São Paulo e que, mesmo depois de morta, foi atacada nas redes.
1: Uma jovem de 21 anos foi morta de uma maneira absolutamente horrorosa, pavorosa. E nas horas seguintes, o que a gente viu na internet não é o que a gente aprendeu e a gente cresceu vendo, que é a solidariedade, que são as orações, que é a tristeza. A gente viu uma família, amigos enlutados, terem que lidar com pessoas criminosas. As redes sociais sugerir atos de violência, de estupro, de necrofilia. Fica mais um reforço da urgência desse projeto.
0: A proposta equipara a misoginia ao racismo, que dessa forma passa a ser um crime inafiançável e que não prescreve. A punição também é a mesma: reclusão de 2 a 5 anos e multa. Caso o crime seja cometido por meio da internet com o objetivo de obter vantagem econômica, a pena aumenta. A prática será punida com reclusão, que pode ir de 3 a 10 anos mais multa. Essa pena maior será aplicada também quando o agente do delito for pessoa com audiência expressiva, influência pública ou capacidade ampliada de difusão do conteúdo em meio de comunicação ou plataforma digital. A punição também será maior se o crime de misoginia for cometido contra criança, adolescente, pessoa idosa ou com deficiência. Nesse caso, passa a ser de 3 a 7 anos e meio, mais a multa, também acrescida da metade. Deputadas de partidos de oposição foram contrárias ao projeto e argumentam que a medida pode ferir direitos fundamentais. A deputada Júlia Zanatta, do PL de Santa Catarina, sustenta que o projeto é um perigo para a liberdade de expressão e para a liberdade religiosa.
2: O texto admite punir manifestação contra mulheres enquanto grupo social, sem uma vítima determinada. Ninguém precisa ter sido ofendido, basta alguém entender que uma frase, um vídeo, uma pregação menosprezou as mulheres como coletivo. Isso que vão fazer aqui, se esse texto passar da forma que está, vai ser institucionalizar o crime de opinião sob o manto da defesa das mulheres.
0: Na versão aprovada, a misoginia é definida como prática, indução ou incitação de violência, de restrição ao pleno exercício de direitos ou de ofensa à dignidade da mulher em razão da condição de mulher. A expressão menosprezo às mulheres, que constava na versão anterior, foi retirada. Da Rádio Câmara de Brasília, Maria Neves.
4: Alexandre Lindemaia, do PT do Rio Grande do Sul, defende o fortalecimento de ações de combate ao feminicídio e à violência contra as mulheres, citando os 1.470 feminicídios registrados em 2025, perfazendo uma média de 4 por dia, com possível subnotificação de casos.
6: Alexandre Lindemaia cobra uma mudança cultural entre os homens, sublinha políticas públicas como o programa Mulher Viver Sem Violência e conclama a sociedade a se manter em permanente mobilização, além de exigir uma ação conjunta dos governos contra a violência.
7: Justiça.
4: A Procuradoria-Geral da República pediu e o STF confirmou a condenação do ex-deputado Eduardo Bolsonaro por coação no curso do processo sobre tentativa de golpe de Estado em 2022. Paulão, do PT de Alagoas, entende que a decisão assegura o respeito à soberania nacional e ao Estado de Direito.
29: Paulão avaliou que o STF analisou o processo com base na legislação e nas provas apresentadas. Para ele, nenhum agente político tem o direito de pressionar integrantes do Supremo ou de questionar ações das instituições brasileiras.
4: Marcel Van Hatten, do Novo, do Rio Grande do Sul, volta a defender a revisão dos processos relacionados aos condenados pelos atos de 8 de janeiro de 2023. Ele considera que há pessoas submetidas a punições desproporcionais e cobra a apuração de supostos abusos de autoridade.
29: Marcel Van Hatten também questiona a demora na análise de medidas aprovadas pelo Congresso para alterar a dosimetria das penas aplicadas aos condenados. De acordo com ele, a situação gera insegurança jurídica e sofrimento para as pessoas afetadas pelos processos.
4: Glauber Braga, do PSOL do Rio de Janeiro, retoma seu mandato após 6 meses de afastamento. Sua primeira providência foi solicitar ao STF a apuração de denúncias envolvendo o orçamento secreto e a responsabilização dos envolvidos, caso as irregularidades sejam confirmadas.
29: Glauber Braga solicita também à Corregedoria da Câmara que investigue a origem de mais de R$ 460 mil encontrados com um parlamentar. Ele reafirma seu compromisso de continuar fiscalizando e cobrando mais transparência na Câmara.
7: Votação.
4: A Câmara aprovou um projeto que cria política industrial para o país. O repórter Antônio Vital tem os detalhes de como será a medida.
8: A Câmara dos Deputados aprovou o projeto que cria uma política industrial para o país, com previsão de subsídios para empresas, preferência para aquisições de produtos nacionais pelo governo, metas de produção e eficiência e linhas de financiamento. O projeto, apresentado pelo deputado Heitor Xu, do PSD do Rio Grande do Sul, estabelece que cada presidente da República terá que elaborar uma política industrial, tecnológica e de comércio exterior, com objetivos e metas. Essas prioridades deverão ser aprovadas pelo Congresso Nacional. O texto estabelece que a política será elaborada levando em conta a redução das emissões de gases do efeito estufa e a transição para fontes renováveis de energia. Prevê ainda que serão definidos indicadores para mensurar se os objetivos estão sendo atingidos. De acordo com o relator da proposta, deputado Rodrigo Hollenberg, do PSB do Distrito Federal, as principais economias do mundo têm políticas de incentivo para a indústria, enquanto no Brasil a participação do setor no produto interno bruto caiu nos últimos 40 anos. Em 1985, a indústria representava 36% do PIB, percentual que caiu para 12% em 2020. No plenário, o projeto foi criticado por deputados do Novo e do Missão. Para o deputado Kim Kataguiri, do Missão de São Paulo, a proposta dá poder ao governo de beneficiar as empresas e setores que quiser, com incentivos fiscais ineficientes.
9: Eu chamaria esse projeto ou de bolsa atraso ou de bolsa milionário. Primeiro, do porquê bolsa milionária. A gente já tem R$ 200 bilhões em privilégios tributários concedidos para grandes empresários que têm poder de lobby dentro desse Congresso Nacional e no Palácio do Planalto. E uma das principais políticas colocadas aqui são justamente as subvenções e as desonerações fiscais que fracassaram como política pública no nosso país.
8: Além de prever subsídios e linhas de financiamento para empresas que produzem conteúdos nacionais, a proposta dá preferência de até 30% nas licitações públicas para produtos feitos no Brasil. Também reforça o direito do país retaliar na mesma moeda países que impuserem taxas injustificadas para a produção nacional. O relator do projeto, o deputado Rodrigo Hollenberg, defendeu a necessidade de uma política de Estado para a indústria.
10: Os Estados Unidos têm política industrial, a União Europeia tem política industrial, a China tem política industrial, a Índia tem política industrial e nós não podemos ter política industrial. Nós queremos aqui ter uma política industrial de Estado e não de governo. Foi ouvindo o setor industrial que considera esse projeto um marco para o desenvolvimento da indústria nacional.
8: O projeto que cria uma política industrial para o país seguiu para análise do Senado. Da Rádio Câmara de Brasília, Antônio Vital.
7: Economia.
29: Zé Vitor, do PL de Minas Gerais, afirma que indicadores de endividamento das famílias, inadimplência de consumidores e empresas e o aumento da dívida pública e da carga tributária desmontam o discurso do governo sobre o possível ciclo virtuoso da economia brasileira.
4: No entendimento do parlamentar, a atual gestão manipula dados para maquiar os problemas econômicos cuja origem está na má administração do Estado. Zé Vitor defende o protagonismo do parlamento para redirecionar o país com base na responsabilidade responsabilidade fiscal e na eficiência.
29: Em seu discurso de posse, Santim Roveda, do União do Paraná, defende uma gestão pública com menos impostos, corte de gastos e privilégios, estímulo ao desenvolvimento econômico e apoio ao empreendedorismo. Ele alertou ainda para o endividamento das empresas e dos brasileiros.
4: Santim Roveda afirmou que a população espera resultados concretos dos governos com a geração de oportunidades, renda e melhoria na qualidade de vida. Como exemplo de ação administrativa positiva, ele cita a redução do IPV em seu estado, com retorno de dinheiro para o bolso do cidadão.
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14: Transportes.
29: Os deputados aprovaram a obrigação de pagamento do piso mínimo de frete para caminhoneiros. O repórter Marcelo Larcher nos conta quais as medidas previstas na proposta do governo e as modificações.
15: A Câmara dos Deputados aprovou medida provisória que obriga o cumprimento do peso mínimo do frete por quem contratar caminhoneiros autônomos. Além de reforçar os mecanismos de fiscalização do pagamento do frete, o texto aprovado institui um piso salarial nacional de R$5.000 por mês para motoristas de longa distância. O texto final, apresentado pelo relator, deputado Zé Trovão, do PL de Santa Catarina, também prevê anistia das multas aplicadas a transportadores de cargas, empresas e motoristas que participaram das manifestações e bloqueios ocorridos depois das eleições de 2022. A medida provisória está em vigor desde março, mas precisa ser votada pela Câmara e pelo Senado para virar lei. A proposta do governo reforça a fiscalização da política nacional de pisos mínimos do transporte rodoviário de cargas. Obriga o registro de todas as operações de frete por meio de um código identificador, com informações sobre o contratante, o transportador, a origem e o destino da carga, bem como o valor do frete. Se esse valor do frete for abaixo do permitido, o sistema impede o registro. O texto também assegura aos transportadores autônomos de cargas o adiantamento de pelo menos 70% do valor do frete no momento da contratação, com pagamento do restante em até 3 dias úteis após a entrega da carga. O relator, deputado Zé Trovão, diz que a medida provisória vai impedir a atuação de intermediários que ficam com parte do valor do frete.
16: E hoje, nós estamos nessa casa votando algo que definitivamente tira o caminhoneiro autônomo da escravidão, do jugo daqueles que sempre roubaram o caminhoneiro na cara dura. E de quem eu estou falando? Do famoso, o homem que não tem um caminhão, que nunca dirigiu um caminhão, mas que leva 30, 40, 50% do frete do caminhoneiro.
15: O texto final da medida provisória também dá prioridade para transportadores autônomos de cargas e cooperativas de transporte de cargas no acesso a financiamentos e incentivos do Procargas, o programa criado para estimular o setor de transportes. Depois de aprovada pela Câmara, a medida provisória seguiu para análise do Senado. Da Rádio Câmara de Brasília, com informações de Antônio Vital, Marcelo Larcher.
14: Desenvolvimento Regional.
4: Marcon, do PT, comemora ações do governo federal para a reconstrução do Rio Grande do Sul, ressaltando a entrega de moradias em Viamão e a assinatura de ordens para a construção de mais de 2.000 casas em municípios gaúchos.
29: Marcon ressalta que as cidades contempladas foram atendidas independentemente das posições ideológicas de suas lideranças, demonstrando o compromisso da atual gestão com o Estado, fortemente atingido por eventos climáticos e com a população que necessita de habitação.
4: Valdenor Pereira, do PT da Bahia, comemorou os 37 anos de emancipação de Bom Jesus da Serra, Lagoa Real e Mirante, os 146 anos de Jacaraci e os 149 anos de Brumado, municípios vinculados à área de atuação de seu mandato.
29: Valdenor Pereira saudou moradores, lideranças e representantes dos poderes municipais pelas comemorações entre os dias 7 e 13 de junho. Ele cumprimentou ainda os participantes da plenária virtual sobre violência de gênero e políticas públicas voltadas para as mulheres.
3: Ao assumir o mandato, Paulo Soares, do Podemos de São Paulo, declarou representar os municípios do interior paulista. O parlamentar garante que vai atuar em defesa da saúde pública, das instituições filantrópicas, das APAES e de uma maior descentralização dos recursos públicos.
29: Paulo Soares também defende medidas para reduzir filas de espera por consultas, exames e cirurgias no Sistema Único de Saúde. Segundo o deputado, é necessário fortalecer hospitais filantrópicos e atualizar a tabela do SUS para ampliar a capacidade de atendimento à população.
17: Educação.
3: Soraya Santos, do PL do Rio de Janeiro, cobra a aplicação de leis de combate à violência escolar. Ela cita casos recentes de agressão e defende que as escolas registrem as ocorrências junto aos órgãos competentes para garantir proteção aos estudantes.
29: A congressista se preocupa com os estímulos à violência e com a formação de gangues entre jovens. Soraya Santos recorda que a segurança escolar passou a ser uma meta específica da educação e defende a conscientização da população como instrumento para enfrentar o problema.
17: Saúde.
3: A Comissão de Constituição e Justiça aprovou proposta que proíbe graduação à distância para cursos da área da saúde. A repórter Paula Bittar acompanhou a discussão sobre a matéria.
18: A Comissão de Constituição e Justiça da Câmara aprovou uma proposta que proíbe a realização de cursos de graduação da área da saúde e de educação física na modalidade de ensino à distância. O relator na comissão, deputado Orlando Silva, do PCdoB de São Paulo, ressaltou o direito à saúde previsto na Constituição e afirmou que os cursos da área exigem o desenvolvimento de habilidades que são ligadas ao contato direto com o paciente, materiais biológicos ou ambiente clínico, e que o modelo à distância, mesmo que preveja momentos práticos, pode se mostrar deficiente em proporcionar uma experiência supervisionada indispensável para a segurança do paciente e a qualidade dos serviços. A deputada Cris Tonietto, do PL do Rio de Janeiro, por outro lado, disse que a proibição pode prejudicar muitas pessoas.
19: Impedir uma modalidade de ensino à distância, isso pode ser um cerceamento, inclusive, da própria liberdade de muitos de quererem fazer e adotar esse tipo de modalidade, até por situações específicas. Tem, por exemplo, que pessoas que trabalham fora, que talvez não tenham condições de estarem ali em loco na faculdade e podem muito bem querer adotar essa modalidade EAD.
18: Já a deputada Talíria Petroni, do PSOL do Rio de Janeiro, se posicionou de forma contrária ao ensino à distância para esses casos.
20: Acho que isso pode, muitas vezes, popularizar o acesso ao ensino superior, garantir uma ampliação do acesso à educação, mas nos casos de saúde é algo que eu não consigo compreender como há um grupo que acha natural que você tenha médicos se formando por EAD, enfermeiras se formando por EAD.
18: A proposta que proíbe a realização de cursos de graduação da área da saúde e de educação física na modalidade de ensino à distância já pode seguir para análise do Senado, a não ser que haja recurso para votação pelo plenário. Da Rádio Câmara, de Brasília, Paula Bittar.
17: Homenagem.
29: Doutor Fernando Máximo, do PL de Rondônia, presta homenagem aos 115 anos da Assembleia de Deus no Brasil, comemorados hoje. Ele realça a atuação da Igreja na transformação espiritual e social e fala do apoio a famílias e pessoas em situação de vulnerabilidade.
3: Doutor Fernando Máximo elogiou a atuação de lideranças religiosas de seu estado e do país, destacando o trabalho desenvolvido em benefício das comunidades e manifestou seu desejo de que a instituição continue expandindo suas atividades e alcançando mais pessoas.
17: Relações Exteriores.
29: Chico Alencar, do PSOL do Rio de Janeiro, defende uma solução diplomática para o conflito no Oriente Médio. O parlamentar analisa que ações militares durante acordos de paz agravam a instabilidade na região.
3: Chico Alencar também critica posições adotadas pelo governo norte-americano em política externa e imigração. Ele pede respeito à soberania dos países, à democracia e aos direitos humanos como princípios fundamentais para as relações internacionais.
29: Termina agora o Jornal Câmara dos Deputados, produzido pela Rádio Câmara, com trabalhos técnicos de Wellington Teles e apresentação de Val Monteiro e Márcio Aquilissardi. Uma boa noite para você.
3: A Voz do Brasil volta amanhã. Boa noite.
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já começou! Ótima quinta-feira pra você, Detona Mix no ar. Eu sou o Diego Elias, fico contigo por aqui nas próximas 2 horas com o melhor som pop nacional e internacional, o melhor som de todos os tempos, tá bom? Vamos curtir juntos, aumentar o volume, detonar geral por aqui. Detonar Mix! A playlist tá preparada e tocando pra você aqui na sequência Bruno Mars, Taylor Swift, Maroon 5. É, que tal tocar também NSYNC? Bom, né? Também Charlie Puth, Cláudia Leite no cenário nacional aqui de hoje. Também com muitos outros nomes, Vika, Otelo, a galera nova chegando aqui, viu? Bora começar detonando tudo? Então aumenta o som, vai!

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0: Sunfield. E top demais participação de Rumors, Chasing After You. E ainda teve Bruno Mars, Look At You Arriving. Gente, top demais a primeira sequência de hoje desta quinta-feira, hein? Detona Mix. Olha só o que vem por aí.
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6: 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Taylor Swift, Elizabeth Taylor.

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0: Liquitique, liquitique. Ah, Cláudia Leite, fechando mais um bloco aqui com a gente. Jay Perry também aqui no, na participação da faixa. Também teve Charlie Putt, How Long, aqui no bloco de hoje. Também na sequência teve NSYNC, Justin Timberlake, Better Place, Maroon 5, Animals e uma turma boa demais, né? É, esse bloco foi clássico. 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Olha só o que vem por aí.
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5: Expresso de Notícias no ar, é você bem informado de hora em hora. Por aqui, Diego Soares, uma ótima quinta-feira, 18 de junho, ano 2026. Vamos às informações. O Tribunal de Justiça do Distrito Federal e dos Territórios determinou nesta semana que o governo do presidente Lula suspenda em até 48 horas os anúncios pagos nas redes sociais que defendem o fim da escala 6x1. A decisão foi tomada depois de uma ação popular apresentada pelo deputado Carlos Jordi, do PL do Rio de Janeiro, que questiona o uso de recursos públicos para promover a proposta. Quase todas as pequenas e médias empresas, PMEs, brasileiras, têm capacidade limitada de acesso ao crédito. Levantamento divulgado nesta última terça pela Serasa Experian mostra que 95,7% das empresas do segmento têm limite estimado de crédito de até R$ 570 mil. Reais. O estudo foi realizado com base em informações de 1,9 milhão de empresas. O Ministério da Agricultura prevê retração de 4,6% no faturamento bruto da agropecuária brasileira em 2026, comparado ao ano anterior. O valor bruto da produção deve atingir 1,419 trilhão de reais neste ano. Este foi o nosso Expresso de Notícias nesta quinta-feira, 18 de junho. Nós voltamos a qualquer momento com mais informações para você.
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9: Detonando tudo, Milo Smith, Neil Warren, Drive Safe.